0: ao menos 100 corridas no mesmo aplicativo. Para os taxistas, basta estar registrado em atividade e toda a economia sai ganhando, como destacou o vice-presidente Geraldo Alckmin.
1: Vai ganhar com isso o emprego, a indústria automotiva fabricando e vendendo veículos, o comércio, as concessionárias movimentam a economia, ganha o consumidor com segurança automotiva.
0: Além do crédito, novas regras para modernizar e simplificar a rotina de mototaxistas, motoboys e entregadores sobre duas rodas, incluindo o fim da obrigatoriedade do curso de motofretista, explica o ministro da Secretaria-Geral da Presidência da República, Guilherme Boulos.
2: A medida provisória hoje, ela vai acabar com a obrigatoriedade do curso do motofretista, com a obrigatoriedade da placa vermelha e com a obrigatoriedade do mínimo de 21 anos para trabalhar de motofrete.
0: Para o presidente Lula, o Move, táxis e aplicativos vai melhorar a vida, principalmente daqueles que hoje alugam veículos para poder trabalhar.
3: É o seu patrimônio que vai sobrar para o seu filho, que vai sobrar para a sua mulher, que vai sobrar para a sua filha, e você pode vendê-lo a hora que você precisar vender para mudar de profissão. Essa a diferença.
0: As linhas vão estar disponíveis a partir do dia 19 do mês que vem, via BNDES. Para os homens, juros de 12,6% ao ano. Para as mulheres, 11,5%. A primeira parcela só daqui a 6 meses. Reportagem Vanessa Casalino.
4: O setor da construção civil é um dos motores da economia brasileira.
5: Além de movimentar a indústria e o comércio, ele gera milhões de empregos e ajuda a reduzir o déficit habitacional no país.
4: Durante a abertura do encontro da construção civil, o Minha Casa Minha Vida foi destacado pelo presidente Lula.
6: 2.840.000 contratos imobiliários foram assinados entre 2023 e março deste ano pela Caixa Econômica Federal. E o programa Minha Casa Minha Vida já representa mais da metade dos lançamentos e vendas de imóveis no país. Durante o Encontro Internacional da Indústria da Construção, que reuniu empresários e governo em São Paulo, o presidente Lula destacou os avanços do programa e os impactos do setor para o país.
7: 171 mil contratos do Minha Casa Minha Vida, FGTS, apenas no primeiro trimestre de 2026. 93% mais do que no mesmo período de 2023. A Caixa tem uma carteira de crédito imobiliário de 966 bilhões e 200 milhões. Isso significa 7,2% do PIB brasileiro, 68% do total do mercado imobiliário nacional.
6: O ministro das Cidades, Vladimir Lima, destacou que o programa Minha Casa Minha Vida fez o Brasil atingir o menor déficit habitacional da série histórica, caindo de 10% na década de 1990 para 7,2%. Isso significa que mais pessoas possuem casa própria e moram em locais com qualidade de vida.
8: O programa Minha Casa Minha Vida se transformou num programa que ele traz inclusão social. E mais do que isso, é mais do que tijolo, é mais do que cimento. Ele gera emprego, ele gera renda, ele inclui as pessoas, ele traz dignidade, ele traz qualidade de vida para as pessoas.
6: A cooperação mútua movimenta anualmente cerca de 800 bilhões de reais na economia nacional, entre recursos públicos e privados. Esse montante consolida a articulação entre o governo federal e a iniciativa privada como uma das principais forças de desenvolvimento do país. O programa Minha Casa Minha Vida já conta com mais de 300 bilhões de reais em investimentos. Além da construção de moradias, os recursos também são destinados a obras de saneamento, urbanização e mobilidade urbana. Reportagem Dima Soldi.
5: A abertura da Marcha Brasília em Defesa dos Municípios foi realizada hoje na capital do país.
4: O vice-presidente Geraldo Alckmin participou e falou sobre a importância de descentralizar políticas nacionais para fortalecer os governos locais.
5: E ainda ressaltou as políticas do governo do Brasil para atender os municípios brasileiros.
9: É a 27ª edição da Marcha dos Prefeitos, que este ano trouxe para Brasília mais de 15 mil gestores locais. O encontro, promovido pela Confederação Nacional de Municípios, é um dos maiores eventos municipalistas da América Latina e tem como tema "O Brasil que dá certo nasce nos municípios". O vice-presidente Geraldo Alckmin participou da abertura do movimento. Quase 3 décadas é uma das vozes da sociedade brasileira.
10: A marcha dos prefeitos é a marcha do municipalismo, num país que é o 5º maior país do mundo, com 5.569 municípios. É fundamental descentralizar, fortalecer governo local, onde as pessoas vivem. O governo local enxerga os problemas porque convive com eles, sente as suas necessidades.
9: A Marcha dos Prefeitos é realizada anualmente. O evento vai até dia 21, próxima quinta-feira. Prefeitos, vereadores e autoridades vão discutir temas de interesse dos 5.569 municípios brasileiros. Reportagem Luciana Colares de Holanda.
4: Mais 262 famílias nos municípios de Juiz de Fora e Ubá, na Zona da Mata de Minas Gerais, receberam a parcela única do auxílio reconstrução nessa.
5: Que tiveram perdas materiais devido às chuvas que atingiram a região no fim de fevereiro.
4: De acordo com o Ministério da Integração e do Desenvolvimento Regional, até agora, 3.093 famílias afetadas pelas chuvas já foram atendidas com esse auxílio.
5: Mudanças nos empréstimos consignados para beneficiários do INSS.
4: Novas medidas de segurança e aumento do prazo para pagamento da dívida são algumas das novidades que começaram a valer a partir de hoje.
11: Para combater fraudes no sistema do INSS, estão em vigor as regras atualizadas para aposentados e pensionistas contratarem empréstimos consignados por meio do site ou aplicativo do Instituto. A partir de agora, será necessário validar a operação por meio da biometria facial, como explica a presidente do INSS, Ana Cristina Silveira.
12: Após solicitar o crédito junto ao banco, o beneficiário recebe a proposta no aplicativo Meu INSS com status pendente de confirmação e tem até 5 dias para confirmar a operação por reconhecimento facial.
11: O prazo de pagamento do empréstimo também foi ampliado para 108 meses. Com essa medida, quem possui consignado do INSS terá 1 ano a mais para quitar a dívida, além de poder começar a pagar a primeira parcela após 3 meses do contrato. A presidente do INSS explica também as mudanças nas margens dos empréstimos.
12: Parte da margem do empréstimo reservada ao cartão benefício e ao cartão consignado poderá ser utilizada para a contratação de empréstimos consignados, observando o limite global de 40% para benefícios previdenciários e 35% para benefícios assistenciais.
11: Na avaliação do presidente da Associação dos Aposentados e Pensionistas de Volta Redonda, no Rio de Janeiro, Geraldo Vida, essas mudanças vão trazer mais segurança para um público que sofre tentativas constantes de golpe.
13: Olha, eu tenho certeza que essas novas regras, elas vão ser muito importantes para evitar a quantidade de fraudes que os aposentados, e principalmente os aposentados nossos associados, têm sofrido com essa modalidade de empréstimo que o governo fez para beneficiar as pessoas, em que está acabando se prejudicando, porque as fraudes são muito frequentes e são muito grandes e perigosas.
11: Caso a biometria não seja confirmada, o empréstimo não será concedido. No site do INSS, na opção Extrato Empréstimo Consignado, será possível conferir os contratos aprovados. Com locução de Raquel Mariano, reportagem Graziele Bezerra.
5: crianças e adolescentes contam com um novo mecanismo de proteção.
4: O governo do Brasil oficializou hoje a Política Nacional de Prevenção e Combate ao Abuso e Exploração Sexual.
5: A medida foi publicada no Diário Oficial da União e visa garantir atendimento especializado às vítimas e famílias.
4: E ainda dá maior agilidade ao processo de responsabilização dos agressores.
14: O governo do Brasil oficializou nesta terça-feira a Política Nacional de Prevenção e Combate ao Abuso e Exploração Sexual da Criança e do Adolescente. A medida foi publicada no Diário Oficial da União por meio de portaria assinada pelo Ministério dos Direitos Humanos e da Cidadania. A política prevê atendimento especializado às vítimas e às famílias, fortalecimento das redes de proteção e integração entre os sistemas de saúde, assistência social, justiça e segurança pública. O texto também determina que os processos de escuta de crianças e adolescentes vítimas de violência respeitem os procedimentos previstos no Estatuto da Criança e do Adolescente, para evitar a revitimização. Entre os objetivos da iniciativa estão o combate à exploração sexual, a ampliação das ações preventivas e a responsabilização mais rápida dos autores dos crimes. A política também prevê campanhas permanentes de conscientização e ações educativas para enfrentar práticas culturais que naturalizam a violência sexual. A implementação será feita de forma articulada entre União, Estados, Distrito Federal e municípios, com coordenação do Ministério dos Direitos Humanos e da Cidadania. Claudimário Carvalho, para a Voz do Brasil.
5: A proteção a crianças e adolescentes também passa pelo ambiente digital.
4: Se você tem menores em casa, sabe o desafio que é controlar o que eles acessam pelo celular.
5: Para ajudar nessa missão, uma das medidas já aprovadas pelo governo do Brasil aumentou a classificação do YouTube, que agora não é recomendado para menores de 16 anos.
4: A decisão levou em conta parâmetros como conteúdos de violência extrema, nudez e apologia ao uso de drogas.
15: A advogada Tatiana Costa é mãe do Matheus, de 10 anos. Ela conta que, como toda criança, ele tem demonstrado um interesse crescente pelo ambiente digital, mas o acesso é por tempo limitado e com muita parcimônia.
16: Uma criança de 10 anos, ela não tem cognição para filtrar um vídeo que está passando no YouTube, porque são vídeos muito rápidos, com muita informação, muito colorido, muito ágeis, que a cabeça da criança não processa, não filtra aquilo que ela está vendo. Então, isso eu acho muito perigoso.
15: Para ajudar e proteger crianças e adolescentes de conteúdos inapropriados no ambiente digital, o governo do Brasil tem adotado uma série de medidas. No início deste mês, a plataforma de compartilhamento de vídeos, YouTube, foi reclassificada como não recomendada para menores de 16 anos, acima da indicação anterior de 14 anos. O secretário nacional de Direitos Digitais, Vitor Oliveira Fernandes, explica o que motivou a decisão.
17: Dentro dessa plataforma tem crescido bastante conteúdos que vão de cenas de violência, tortura, mutilação, homicídio. Há muitos conteúdos que também envolvem consumo de substâncias lícitas e ilícitas, vídeos que mostram em parcerias de influenciadores com outros serviços que são serviços restritos para maiores de 18 anos, como, por exemplo, serviços de casas de apostas.
15: A classificação indicativa tem caráter informativo e é destinada a pais responsáveis e à sociedade em geral. O agente da Polícia Civil do Distrito Federal e chefe da Seção de Investigação de Crimes Cibernéticos contra Crianças e Adolescentes, Roberto Vitor, destaca os crimes mais comuns envolvendo menores no ambiente digital.
18: Por padrão, o que mais nos preocupa enquanto polícia é uma espécie de aliciamento progressivo. É o acesso às crianças e adolescentes, a criação de uma cultura de segredo, e isso induz as crianças em erro para que elas, de alguma forma, sejam estimuladas a especificamente produzir conteúdo íntimo, fotos ou vídeos.
15: Além do YouTube, outras redes já haviam passado por ajustes na classificação indicativa. TikTok e Kawaii, por exemplo, também foram reclassificadas para 16 anos. As mudanças fazem parte do Estatuto Digital da Criança e do Adolescente, sancionado pelo presidente Lula em setembro de 2025, com medidas voltadas à segurança online, proteção de dados, prevenção de riscos e responsabilização de plataformas por conteúdos ilícitos e práticas abusivas. Reportagem Gabriela Noronha.
5: E em tempos de telas, todo cuidado é pouco com crianças e adolescentes.
4: Para ajudar os responsáveis responsáveis nessa missão, a população conta com um guia sobre o uso dos dispositivos digitais na infância e adolescência.
5: O guia orienta, por exemplo, sobre os riscos do uso excessivo de telas.
19: A estudante Esther Vitória de Almeida, de 13 anos, aprendeu na prática que a superexposição nas redes sociais pode ser perigosa. E depois de ser abordada por perfis suspeitos na internet, bloqueou a conta para que somente pessoas conhecidas tivessem acesso às suas postagens.
20: Muita gente muito mais velha começava a me seguir, começava a falar coisa, e é perigoso isso para quem não entende, né? Falei para os meus pais, cheguei a falar para minha mãe, removi, mas eu acho que nem todo mundo tem essa mesma visão.
19: Dados do Comitê Gestor da Internet no Brasil apontam que 25 milhões de crianças e adolescentes acessam a internet no país e 98% deles usam o celular para se conectar. Mais de 80% têm perfis em redes sociais. E de olho na segurança das crianças e adolescentes, a Bruna Bezerra, professora de artes da escola em que a Esther estuda, começou um projeto para que alunos tivessem um olhar mais crítico ao navegar no mundo digital.
21: Para eles estarem consumindo um conteúdo verídico, estar ali verificando também em relação às fake news, se aquele conteúdo de fato vai ser sadio, né, para o conhecimento deles, incentivando essa prática do bom uso.
19: E para ajudar pais, responsáveis e educadores nesta missão, o governo do Brasil lançou um guia sobre o uso dos dispositivos digitais na infância e adolescência. O documento orienta, por exemplo, sobre os riscos do uso excessivo dos aparelhos, como atraso no desenvolvimento, sedentarismo e aumento nos níveis de ansiedade. O guia traz ainda informações sobre o tempo de tela adequado para cada idade. Crianças de 2 anos, por exemplo, não devem ser expostas a telas. Já para aquelas de 11 a 17 anos, a recomendação é de no máximo 3 horas diárias. O documento também reúne informações sobre a faixa etária ideal para cada conteúdo, direito à privacidade, educação midiática e uso pedagógico da internet e dos celulares. Ana Ungari Dalfobro, coordenadora-geral de Tecnologia e Inovação Básica do Ministério da Educação, explica a importância deste guia para a formação digital nas escolas.
22: Foi um material muito rico, construído pelo governo federal, com contribuição também da sociedade civil, e vem orientando muito as escolas a usarem ele exatamente como uma referência dentro desse tema de uso equilibrado das tecnologias digitais por crianças e adolescentes. Então foi um material pensado para as famílias, para os educadores, mas também para a sociedade de uma forma geral e para as empresas.
19: O Guia de Uso de Dispositivos Digitais está disponível na página da Secretaria de Comunicação Social do Governo do Brasil em www.gov.br/secom. Reportagem Graziele Bezerra.
4: E as políticas para a infância e juventude alcançaram 264 bilhões e 200 milhões de reais.
5: É o que aponta o relatório da Agenda Transversal Crianças e Adolescentes, divulgado pelo Ministério do Planejamento e Orçamento.
4: Do total, cerca de 121 bilhões de reais foram destinados à primeira infância, com a melhoria de infraestrutura de creches e a construção de novas unidades.
5: Já os recursos para a educação de crianças e adolescentes chegaram a 60 bilhões e 500 milhões de reais. E a saúde alcançou cerca de 7 bilhões e 500 milhões de reais.
4: Mudanças na Política Nacional de Avaliação e Exames da Educação Básica.
5: Entre as novidades está a inscrição automática de concluintes da rede pública no Enem, o Exame Nacional do Ensino Médio.
4: Um dos objetivos é integrar o Enem ao SAEB, o Sistema de Avaliação da Educação Básica, que avalia o ensino no país.
23: O Ministério da Educação publicou novas normas complementares para execução da Política Nacional de Avaliação e Exames da Educação Básica. Entre as novidades está a integração do Enem ao SAEB com ações voltadas à ampliação do acesso e da participação dos estudantes no exame. Com a mudança a partir da edição de 2026, os concluintes da rede pública terão inscrição automática no Enem. O estudante deverá apenas confirmar a participação e selecionar opções como a língua estrangeira estrangeira da prova e eventuais recursos de acessibilidade. Outra medida prevê ampliação dos locais de aplicação do exame em cerca de 10 mil escolas. Com isso, a estimativa é que 80% dos estudantes concluintes da rede pública realizem a prova na própria escola onde estudam. As iniciativas reforçam o papel do Enem como instrumento de avaliação da educação básica e de ampliação de oportunidades educacionais. A meta do Ministério da Educação é alcançar em 2026 pelo menos 70% de participação dos concluintes do ensino médio das redes públicas no exame. Reportagem Júlio César de Oliveira.
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5: E foi deflagrada a nova fase da operação com foco no combate à comunicação do crime organizado em presídios.
4: A ação foi realizada ao mesmo tempo em 15 estados e integra o programa Brasil contra o Crime Organizado.
5: O principal objetivo é retirar celulares e outros itens proibidos das unidades prisionais, interrompendo comunicações ilícitas realizadas de dentro dos presídios.
4: Ao longo da semana, a operação acontece em unidades prisionais a partir de critérios estratégicos e de inteligência definidos pelas Forças de Segurança Pública.
5: A Operação MUTI integra o programa Brasil contra o Crime Organizado, lançado pelo governo do Brasil na última semana.
4: Desde 2023, já foram retirados quase 8 mil aparelhos celulares das unidades penitenciárias.
5: E essas foram as notícias do governo do Brasil.
4: Uma realização da Secretaria de Comunicação Social da Presidência da República.
5: Com produção da empresa Brasil de Comunicação.
4: Fique agora com as notícias do Poder Judiciário e do Congresso Nacional. Uma boa noite.
5: Boa noite para você e até amanhã.
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3: Primeira turma do STF decide que é competência da Justiça do Trabalho julgar a ação que envolvia normas de medicina do trabalho.
24: Acordo entre CNJ e DPU visa proteger órfãos do feminicídio.
3: Quatro legendas exibem propaganda partidária nesta semana.
24: Boa noite, eu sou Marcela Luiza.
3: E eu sou Walter Lima.
24: É competência da Justiça do Trabalho julgar ação que envolva normas de saúde, higiene e medicina do trabalho.
3: O entendimento é da primeira turma do Supremo Tribunal Federal, Marta Ferreira.
25: O caso concreto envolve uma ação proposta pelo Ministério Público do Trabalho contra o Estado do Amazonas, cuja pretensão era observância e o cumprimento das normas de higiene e segurança dos trabalhadores vinculados ao Hospital Regional de Eirunepé. Em discussão, saber se é competência ou não da Justiça do Trabalho julgar esse processo. Mas a maioria da primeira turma entendeu que, em se tratando de ação que versa sobre o cumprimento de normas de saúde, higiene e medicina do trabalho, como é o caso do processo em análise, a competência é da Justiça do Trabalho, seguindo o voto do relator, o ministro Flávio Dino.
24: Em evento realizado no STF, no Dia Nacional da Defensoria Pública, o Conselho Nacional de Justiça e a Defensoria Pública da União assinaram um acordo para proteger órfãos do feminicídio.
3: O CNJ vai recomendar aos tribunais estaduais que comuniquem às defensorias a existência de filhos vítimas desse tipo de crime para agilizar o pagamento da pensão especial prevista em lei.
24: Para o presidente do STF e do CNJ, ministro Edson Fachin, a parceria é importante para garantir a proteção de crianças e adolescentes.
3: Fachin também destacou que o acordo vai ampliar mecanismos de busca ativa e de acolhimento institucional.
24: Prova obtida legalmente em ação civil pode ser usada em investigação criminal, mesmo com extinção do processo original, sem julgamento do mérito.
3: Esse posicionamento é do STJ. Fátima Uchoa.
6: Uma gestora de investimentos pediu compartilhamento com o inquérito da Polícia Federal de dados eletrônicos apreendidos em ação civil. Antes da efetivação da medida, a ação civil foi extinta sem resolução do mérito por ausência de interesse de agir. E o juízo criminal suspendeu o compartilhamento até uma definição final na esfera civil. A gestora impetrou o mandado de segurança, mas o TRF3 negou o pedido. No STJ, a maioria da sexta turma deu provimento ao recurso, considerando que a extinção da ação não torna automaticamente a prova inválida, já que não houve reconhecimento de ilicitude, nulidade ou irregularidade na obtenção do material. O voto que prevaleceu foi o do ministro Sebastião Reis Júnior.
24: Mais um dia de mutirão na Ilha do Marajó. Hoje foi no município de Melgaço.
3: Justiça do Trabalho leva serviços a moradores da região. Luma Soares.
7: Neste segundo dia, foram promovidas capacitações sobre combate ao trabalho escravo e exploração infantil, além de cursos de informática para estudantes da rede pública. Com cerca de 28 mil habitantes e grandes desafios de infraestrutura, Melgaço recebe apoio da itinerância, que oferece serviços de justiça, cidadania e saúde. Até sexta-feira.
24: Nesta semana, os partidos União Brasil, Movimento Democrático Brasileiro, Progressistas e Partido Socialista Brasileiro vão exibir propaganda partidária no rádio e na TV, entre as 19h30 e 22h30.
3: As inserções serão transmitidas na terça-feira, quinta e sábado. Estevão Furtado.
8: O MDB terá o maior tempo de exibição na semana, 7 minutos e meio no total. O PSB terá 4 minutos de propaganda, divididos entre quinta e sábado. O PP exibirá 3 minutos de propaganda na terça-feira. Já a União Brasil terá uma inserção de 30 segundos, também na terça. A propaganda partidária serve para que os partidos apresentem ideias, mostrem ações no Congresso e falem sobre temas políticos e sociais.
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24: Uma boa noite.
3: E até amanhã.
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10: Eu sou Paula Groba.
12: E eu sou Humberto Pinheiro.
10: E estes são os destaques de hoje do Jornal do Senado, que começa agora.
12: Davi Alcolumbre confirma a sessão do Congresso para analisar vetos que impedem repasses a municípios.
10: Projeto no Senado pode liberar fabricação de medicamentos como Monjaro pelo SUS.
12: No Senado, presidente do Banco Central defende mais autonomia e detalha ações em investigação sobre o Banco Master.
10: Boa noite.
12: Boa noite.
10: Em meio à pressão de prefeitos por mais verbas, o presidente do Congresso, Davi Alcolumbre, anunciou que vai convocar uma sessão conjunta para analisar vetos do presidente Lula que barram o repasse de recursos federais a municípios inadimplentes.
12: A medida pode beneficiar mais de 3 mil cidades. As informações com o repórter Márcio Maturana.
26: O presidente do Congresso, o senador Davi Alcolumbre, anunciou nesta terça-feira que vai convocar para os próximos dias uma sessão conjunta da Câmara e do Senado com a finalidade de analisar os vetos do presidente Lula ao projeto da Lei de Diretrizes Orçamentárias de 2025, que impedem mais de 3 mil municípios em dívida com a União de assinarem convênios para recebimento de recursos por meio de transferências voluntárias, programas, projetos ou emendas parlamentares. O presidente da Câmara dos Deputados, Hugo Mota, e o ministro das Relações Institucionais, José Guimarães, estavam ao lado de Davi no momento do anúncio.
27: Eu queria, Guimarães, com a compreensão do governo, e eu sei que nós teremos, e ao lado do presidente Hugo Mota, anunciar aqui na Marcha dos Prefeitos que nós vamos ainda hoje, eu e o presidente Hugo, os líderes congressuais, os líderes do governo, organizar rapidamente uma sessão do Congresso Nacional para que a gente possa analisar esses vetos, derrubar esses vetos e entregar para mais de 3 mil municípios a possibilidade de acessarem mais recursos do Estado brasileiro.
26: O anúncio foi feito feito durante a 27ª Marcha à Brasília em Defesa dos Municípios, conhecida como Marcha dos Prefeitos. O evento acontece até esta quinta-feira, dia 21, reunindo mais de 3 mil gestores municipais e outras autoridades. O objetivo principal do evento é discutir investimentos, repasses e demandas dos municípios no Pacto Federativo.
10: E o Senado avançou em uma proposta para reduzir as perdas de grãos e aumentar a capacidade de estocagem no campo.
12: A Comissão de Desenvolvimento Regional aprovou o projeto que cria o Programa de Armazenagem Rural, com financiamento para a construção de silos e armazéns nas propriedades. Repórter Maurício de Santi.
11: Com o objetivo de reduzir perdas na produção agrícola e melhorar a logística no campo, a Comissão de Desenvolvimento Regional aprovou uma proposta para ampliar a capacidade de armazenagem de grãos no país. O projeto prevê que 10% dos recursos dos fundos constitucionais do Norte, Nordeste e Centro-Oeste sejam destinados à construção de silos e armazéns dentro das propriedades rurais. O relator, senador Cid Gomes, do PSB do Ceará, afirmou que os debates na comissão mostraram a importância do investimento em armazenagem rural.
13: Nós entendemos que o projeto de lei número 1070 é uma iniciativa fundamental para o desenvolvimento do setor agrícola. A audiência pública e as sugestões legislativas revelaram que os bancos administradores dos fundos constitucionais já perceberam a relevância da armazenagem rural.
11: A criação do programa de armazenagem rural, que tem como autora a senadora professora Dorinha Seabra, do União do Tocantins, segue agora para análise da Comissão de Assuntos Econômicos.
10: Em meio às investigações envolvendo o Banco Master, o presidente do Banco Central, Gabriel Galípolo, defendeu a atuação da instituição e cobrou do Senado a aprovação do projeto que garante mais autonomia financeira e orçamentária ao BC.
12: Galípolo participou nesta terça-feira de audiência na Comissão de Assuntos Econômicos. A reportagem é de Marcela Diniz.
14: Com 5 horas de audiência, Gabriel Galípolo falou desde políticas de juros até o escândalo do Banco Master. Sobre o caso, ele afirmou que o BC colabora com as investigações e agiu certo ao afastar os servidores Paulo Sérgio Souza e Beline Santana, suspeitos de atuar em favor do banqueiro Daniel Vorcaro.
15: Não cabe ao Banco Central julgar, vai ser a justiça que vai determinar o que realmente ocorreu, mas os indícios em si já foram algo que foi muito grave e que causou uma grande sensibilização por parte de todos os servidores, eu inclusive ali.
14: Os senadores apontaram falhas na governança do Banco Central. Eduardo Braga, do MDB do Amazonas, citou a falta de avaliação de risco em movimentações financeiras atípicas.
16: Nós tomamos um tombo no fundo garantidor, equivalente a 1/3 do que nós tínhamos de reserva, porque foi permitido exatamente que os ativos e aquisição nos últimos anos fosse feito fora da curva da média. E isso é responsabilidade do Banco Central.
14: Galípolo admitiu limitações operacionais. Disse que o Banco Central perdeu cerca de 1.200 servidores na última década, quando saltou o número de instituições a serem fiscalizadas. Ele pediu que o Senado aprove proposta que amplie a autonomia financeira e orçamentária do BC.
10: A senadora Tereza Leitão, do PT de Pernambuco, defendeu a aprovação do projeto que cria a Política Nacional de Minerais Críticos e Estratégicos. Segundo a parlamentar, o Brasil precisa transformar suas reservas minerais em vetor de desenvolvimento tecnológico, industrialização e fortalecimento da soberania nacional diante da crescente disputa internacional por terras raras e minerais estratégicos.
12: De acordo com Tereza Leitão, o país ocupa posição privilegiada no cenário global por concentrar uma das maiores reservas de terras raras do mundo. Ela ressaltou que o debate vai além da atividade mineradora e envolve temas como segurança energética, inovação tecnológica e autonomia econômica do Brasil.
17: Estamos legislando sobre a capacidade do Brasil decidir sobre seus próprios recursos naturais e de garantir que as riquezas nacionais beneficiem o povo brasileiro.
10: Já o senador Jaime Campos, do União de Mato Grosso, defendeu a criação de benefícios para estudantes que mantêm em dia os pagamentos do Fundo de Financiamento Estudantil, o FIES. O parlamentar reconheceu a importância da nova etapa do Desenrola, programa federal voltado também à renegociação de dívidas do FIES, mas afirmou que os alunos adimplentes também precisam ser valorizados e estimulados.
12: Jaime Campos anunciou que vai apresentar uma emenda à medida provisória do programa para criar uma política permanente de incentivo aos bons pagadores, com medidas como redução de juros e condições mais vantajosas de financiamento. Segundo o senador, a proposta busca tornar o FIES mais justo, reduzir o endividamento estudantil e reconhecer quem cumpre regularmente seus compromissos financeiros.
0: Cria uma política permanente de valorização dos bons pagadores, por meio de incentivos financeiros, juros mais baixos e ampliação dos prazos, carências e mecanismos que preservam a adimplência dentro do programa. A lógica é simples: além de ajudar quem está endividado, é justo também premiar quem cumpriu corretamente com suas obrigações.
10: A liberação do Monjaro para crianças e adolescentes com diabetes tipo 2 reacendeu o debate sobre o acesso a medicamentos usados também no tratamento da obesidade.
12: No Senado, um projeto autoriza a fabricação desses remédios pelo SUS, mesmo durante a vigência da patente. As informações com o repórter Márcio Maturana.
4: O Monjaro, nome comercial do medicamento emagrecedor que usa a substância tirzepatida, foi liberado para crianças e adolescentes a partir dos 10 anos que precisam tratar diabetes tipo 2. A decisão da Agência Nacional de Vigilância Sanitária, Anvisa, já foi publicada no Diário Oficial da União. O cirurgião especialista em emagrecimento, José Afonso Salé, disse à equipe da Rádio Senado que a novidade é bem-vinda para o tratamento de obesidade e diabetes, mas ressaltou que é preciso cuidado.
18: O diagnóstico precisa ser feito por equipe médica especializada, a recomendação da dose e o acompanhamento desse tratamento e os suportes nutricionais e suportes multivitamínicos são fundamentais.
4: O Senado analisa um projeto que permite ao governo autorizar a fabricação desse medicamento, mesmo que ele ainda esteja protegido por patente. A proposta prevê também a produção do remédio no Brasil e a ampliação do acesso ao tratamento da obesidade pelo Sistema Único de Saúde. A autora do projeto é a senadora doutora Eudócia, do PSDB de Alagoas.
19: A licença compulsória poderá ser adotada pelo Poder Executivo quando houver insuficiência de oferta, preços elevados e impacto relevante na saúde pública após análise da Anvisa.
4: Esse projeto precisa ser aprovado pela Comissão de Ciência e Tecnologia e pela Comissão de Assuntos Sociais antes de seguir para a votação na Câmara dos Deputados.
12: Com edição de Paulo Groba e trabalhos técnicos de João Lira, o Jornal do Senado fica por aqui. Acompanhe agora as notícias da Câmara dos Deputados. Boa noite.
10: Boa noite e até amanhã.
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20: Comissão aprova garantia de direitos para mulheres da pesca artesanal.
21: O projeto autoriza faixas para o transporte coletivo privado de passageiros.
20: Deputados comentam ações em defesa do fortalecimento dos municípios.
22: Boa noite. Luísa Canziani, do União do Paraná, defende o fortalecimento dos municípios e afirma que as transformações do país começam nas cidades. Segundo ela, saúde, educação, infraestrutura e segurança dependem de políticas públicas voltadas à realidade local.
20: Luísa Canziani acredita que o desenvolvimento nacional exige apoio aos pequenos municípios e destaca a importância da atuação municipalista. Ela também cita o avanço de obras de infraestrutura no interior do Paraná como exemplo de investimento que impacta diretamente a população.
22: Charles Fernandes, do PSD, celebra os 186 anos de emancipação política do município de Palmas de Monte Alto, na Bahia. O congressista destaca a história da cidade e sua importância como base para outros municípios vizinhos, como Guanambi.
20: Charles Fernandes saúda a população e a gestão de Palmas de Monte Alto, reconhecendo o município como polo agrícola e econômico regional. Ele cita o envio de suas emendas como prova de seu compromisso com o desenvolvimento da cidade e agradece o título de cidadão honorário recebido.
22: João Daniel, do PT, celebra acordo de cooperação para obra de abastecimento de água na bacia leiteira do Alto Sertão de Sergipe, com investimento de mais de 600 milhões de reais dos governos federal e estadual. O deputado afirma que a adutora vai contribuir para o desenvolvimento regional.
20: João Daniel ressalta que o projeto fortalece a agricultura familiar, as áreas de reforma agrária e a economia do interior de Sergipe. Entre os municípios beneficiados, ele cita Canindé de São Francisco, Poço Redondo, Monte Alegre, Nossa Senhora da Glória e Porto da Folha.
22: Na avaliação de Marcelo Nilo, do Republicanos da Bahia, a população baiana enfrenta graves problemas nas áreas de emprego, educação e segurança pública. O deputado afirma que o Estado vive uma das piores crises administrativas de sua história.
20: Marcelo Nilo chama a atenção ainda para a superlotação dos hospitais estaduais e relata que pacientes enfrentam condições precárias nos corredores das unidades de saúde. Segundo o parlamentar, falta sensibilidade e compromisso humanitário por parte do governo estadual.
22: Carla Dixon, do PL, cobra do governo do Rio Grande do Norte apuração sobre o surgimento de uma sigla associada à facção criminosa na região do Morro do Careca, ponto turístico localizado na praia de Ponta Negra, em Natal.
20: Carla Dixon avalia que o episódio expõe a fragilidade na proteção de áreas turísticas e ambientais do Rio Grande do Norte. Ela cobra do poder público estadual maior proteção a moradores e visitantes com medidas efetivas de segurança em locais que são símbolos do Estado.
22: Valdenor Pereira, do PT, realça a pesquisa segundo a qual 67% dos baianos aprovam a gestão federal e 56% apoiam o governo da Bahia. Ele reforça também a tendência dos eleitores em votarem candidatos vinculados às atuais gestões, contra 10% de apoiadores da oposição.
20: Na visão de Valdenor Pereira, os dados refletem o reconhecimento dos avanços sociais e melhorias na qualidade de vida da população, alcançadas graças a políticas públicas e programas sociais. Ele se orgulha de fazer parte de um projeto que vem transformando a vida dos baianos.
22: Ícaro de Valmir, do Republicanos de Sergipe, homenageia a TV Atalaia pelos 51 anos de fundação, celebrados em 17 de maio. Ele reconhece o trabalho dos profissionais que mantêm a emissora próxima das comunidades, fortalecendo a democracia e contribuindo para a cidadania.
20: Capitão Alberto Neto, do PL do Amazonas, critica a política do governo federal para o setor elétrico. O deputado sustenta que, apesar de o país ter uma matriz elétrica majoritariamente renovável, ainda impõe custos aos consumidores por meio de subsídios e da contratação de energia mais cara.
22: Capitão Alberto Neto também questiona o uso de diesel para gerar energia no Amazonas, mesmo com a presença de grandes reservas de gás natural no estado. Ele alerta que o aumento da tarifa afeta famílias, comerciantes e produtores rurais, além de afastar investimentos externos.
20: Valmir Assunção, do PT, salienta a parceria entre os governos do estado e federal para fortalecer a agricultura familiar na Bahia. Ele destaca a entrega de 100 refrigeradores de leite e os 3 bilhões de reais investidos para a inclusão de povos tradicionais.
22: O deputado anuncia também a ordem de serviço para a pavimentação de 37 quilômetros da estrada que liga Uruçuca à Serra Grande, aguardada há 13 anos. Para Valmir Assunção, as ações criam oportunidades reais para fortalecer o povo baiano.
20: Agricultura. Comissão da Câmara aprova a garantia de direitos para mulheres da pesca artesanal. A repórter Júlia Lopes tem mais detalhes.
1: A Comissão do Trabalho da Câmara dos Deputados aprovou um projeto que reconhece legalmente as mulheres que atuam na cadeia produtiva da pesca artesanal como trabalhadoras do setor. O objetivo é garantir acesso igualitário a direitos sociais e previdenciários. A pesca artesanal é exercida por pescadores e pescadoras profissionais de forma autônoma ou em regime de economia familiar, utilizando meios próprios de produção ou contratos de parceria com ou sem embarcações de pequeno porte. No texto, passam a ser reconhecidas como trabalhadoras da pesca artesanal as mulheres que atuam em atividades como preparo de redes, armadilhas e embarcações, captura, cultivo e manejo de organismos aquáticos, limpeza, salga e processamento do pescado e de seus derivados. Com a proposta, essas trabalhadoras poderão ter acesso a benefícios previdenciários como auxílio-doença, seguro-defeso e salário-maternidade. Atualmente, muitas delas não conseguem acesso aos direitos por não terem reconhecimento legal específico dentro da atividade. Para a relatora do projeto, deputada Rogéria Santos, do Republicanos da Bahia, A proposta representa um avanço na proteção social dessas mulheres.
3: Que apesar de trabalharem constantemente, elas não têm nenhum desses direitos. Exato, pelo simples fato de que a lei traduz o mar, o barco, a atividade que acontece dentro do mar. E quando você olha para elas, a atividade delas, a maioria delas, acontece na terra, porque tem a ver com o beneficiamento em toda a cadeia produtiva.
1: A proposta que traz o reconhecimento legal para as mulheres que atuam na pesca artesanal está em análise na Comissão de Defesa dos Direitos da Mulher. Da Rádio Câmara de Brasília, Júlia Lopes.
22: Cobalcini, do MDB de Santa Catarina, menciona projetos considerados prioritários para o agronegócio, incluindo propostas sobre o seguro rural, a tributação do arrendamento e o apoio às cooperativas. Ele pede que o parlamento avance em medidas que fortaleçam a produção e deem mais segurança ao setor.
20: Cobalcini diz que os produtores rurais precisam de respaldo diante dos desafios enfrentados no campo, como eventos climáticos, quebra de safra e dificuldades de infraestrutura. Ele reforça que o agronegócio precisa de respeito e liberdade para trabalhar.
2: Trabalho.
22: Bom Gás, do PT do Rio Grande do Sul, critica emenda ao projeto do fim da escala 6x1, que permite jornadas de até 52 horas semanais, além de adiar por até 10 anos a mudança no regime de trabalho. Ele aponta que as alterações descaracterizam a matéria original.
20: Bom Gás defende a redução da jornada de 44 para 40 horas semanais, com escala 5x2, sem redução de salário. Ele afirma que o objetivo do fim da escala 6x1 é garantir mais tempo para convivência familiar, estudo, descanso e lazer, sem perda de direitos para os trabalhadores.
22: Socorro Neri, do PP do Acre, condena declarações feitas por vereadores de São Paulo contra professores em greve no município. A deputada afirma que a mobilização da categoria é legítima, porque cobra dignidade, reajuste salarial e respeito ao trabalho realizado nas escolas públicas.
20: Socorro Neri apresentou na Comissão de Educação uma moção de repúdio contra os responsáveis pelas ofensas. Ela ressalta que a liberdade de expressão não pode ser para humilhar trabalhadores da educação, nem para desqualificar a luta dos professores por melhores condições de trabalho.
2: Transportes.
22: Projeto que permite a utilização de faixas exclusivas para o transporte coletivo privado de passageiros avança na Câmara. O texto está na última etapa de análise na Comissão de Constituição e Justiça, e a repórter Maria Neves tem os detalhes.
5: Aprovado na Comissão de Viação e Transportes, projeto que permite a utilização de faixas exclusivas no trânsito por transporte privado coletivo de passageiros, está em análise na Comissão de Constituição e Justiça da Câmara dos Deputados. Para utilizar as faixas exclusivas, o veículo deve ter capacidade de transportar pelo menos 25 pessoas e contar com autorização do poder público. De acordo com o relator na Comissão de Viação e Transportes, deputado Ricardo Aires, do Republicanos do Tocantins, a proposta vai contribuir para a redução do número de veículos individuais nas vias públicas.
6: A gente está falando de assegurar maior fluidez no trânsito das grandes cidades. O que a gente quer é incentivar que aqueles que utilizam o transporte coletivo de uma maneira em geral possam utilizar dessas faixas exclusivas para chegarem mais rápido ao seu destino, fazendo com que as faixas comuns sejam também alcançadas, liberando o trânsito para quem faz o seu uso do seu carro particular.
5: Autor do projeto, o deputado Guilherme Uchoa, do PSD de Pernambuco, argumenta que a lei da mobilidade urbana já permite que a regulamentação do transporte de cargas e de passageiros priorize os aspectos coletivos. Da Rádio Câmara de Brasília, Maria Neves.
20: Pompeu de Matos, do PDT do Rio Grande do Sul, cobra a continuidade das obras de duplicação da BR-386, conhecida como Estrada da Produção. O deputado demonstra preocupação com o atraso no início das intervenções em dois trechos da rodovia que liga Porto Alegre às regiões norte e noroeste do estado.
22: Pompeu de Matos afirma que o pedido da concessionária para adiar o início das obras prejudica o desenvolvimento regional e compromete a segurança dos motoristas. O parlamentar informa que acionou a ANTT para cobrar esclarecimentos sobre o cronograma da duplicação.
2: Justiça.
20: Helder Salomão, do PT do Espírito Santo, questiona as explicações de lideranças da direita a respeito do financiamento para filmes sobre o ex-presidente Jair Bolsonaro. Ele salienta que o valor de R$ 134 milhões de reais exige investigação por superar o orçamento de produções reconhecidas internacionalmente.
22: Helder Salomão afirma que as justificativas apresentadas após a divulgação de conversas com o banqueiro Daniel Vorcaro não esclarecem o assunto. Ele argumenta que o caso reforça suspeitas de irregularidades na transferência de recursos.
20: O Tony de Paula, do PSD do Rio de Janeiro, compara os impactos das declarações de diferentes candidatos à presidência da República sobre o mercado financeiro, para alertar a direita sobre o risco de derrota nas próximas eleições devido ao desgaste ético de suas lideranças.
22: O Tony de Paula menciona possíveis relações espúrias envolvendo lideranças do campo conservador com o aporte de 2 bilhões de reais de aposentados e pensionistas no fundo do Banco Master. Ele defende o afastamento da direita de figuras polêmicas para garantir seu projeto político.
20: Ana Paula Lima, do PT de Santa Catarina, avalia que áudios, negociações financeiras e transferências internacionais divulgados reforçam os vínculos entre integrantes da família Bolsonaro e o Banco Master.
22: A parlamentar sustenta que houve contradições de pessoas ligadas ao caso e critica a atuação de integrantes da oposição. Ana Paula Lima afirma ainda que os fatos revelados desmontaram narrativas anteriores sobre a ausência de relação de determinados políticos com Daniel Vorcaro.
20: Eli Borges, do Republicanos do Tocantins, conclama a sociedade a investigar o passado e a ficha limpa de todos os candidatos antes de decidir o voto nas eleições. Ele alerta contra mentiras em redes sociais e pediu que o cidadão não aceite frases prontas.
22: Para o deputado, o Brasil vive um tempo de injustiças e condenações advindas de versões distorcidas de fatos.

0: Podemos de Mato Grosso defendeu a honra de líderes da direita contra ataques proferidos na tribuna da casa. Ele criticou ainda o silêncio da esquerda sobre denúncias de corrupção envolvendo o governo e afirmou que o país passa por uma crise econômica.
1: Nelson Barbudo alega que estatais como os Correios sofrem com a má administração. O congressista conclamou líderes religiosos a rejeitarem ideias progressistas que, segundo sua leitura, destroem famílias e a classe média nacional.
0: Alfredinho, do PT de São Paulo, rebate declarações do senador Flávio Bolsonaro sobre o caso envolvendo o Banco Master. Segundo o deputado, os desdobramentos das investigações indicam que envolvidos distorcem os fatos para confundir a opinião pública.
1: Alfredinho também questiona a falta de transparência em relação ao financiamento de uma produção cinematográfica sobre o ex-presidente Jair Bolsonaro. Para ele, as suspeitas enfraquecem o discurso de moralidade adotado pela oposição.
2: Segurança Pública.
0: Aloysio Mendes, do Republicanos do Maranhão, cobra do Senado a votação da proposta que reduz a maioridade penal no país. O deputado ressalta que a medida já foi aprovada pela Câmara e, segundo ele, atende a uma demanda da sociedade.
1: Para Aloysio Mendes, a legislação atual favorece a impunidade de adolescentes envolvidos em crimes violentos, como homicídios e estupros. O parlamentar argumenta que jovens com direito ao voto também devem responder criminalmente por seus atos.
2: Direitos Humanos.
0: Soraya Santos, do PL do Rio de Janeiro, destaca o Maio Laranja e alerta sobre o aumento do abuso infantil no país. Ela pede vigilância permanente de famílias, escolas e da sociedade na proteção das crianças que muitas vezes, pela tenra idade, não conseguem verbalizar a violência.
1: Segundo dados do Ministério da Justiça, nos três primeiros meses do ano, o Brasil registrou mais de 13 mil estupros de vulneráveis. Soraya Santos alerta que a maioria dos abusos ocorre nos círculos próximos da criança, tornando a infância um período marcado por dor e sofrimento.
2: Saúde.
0: Câmara aprova assistência especial para mães de recém-nascidos com deficiência. A repórter Sofia Peçanha explica quais as condições.
3: A Câmara dos Deputados aprovou o projeto que torna obrigatória a assistência especial fornecida às mães de recém-nascidos com deficiência ou doença crônica que exija um tratamento continuado. A proposta prevê que maternidades, casas de parto e hospitais da rede pública e privada forneçam orientações por escrito sobre os cuidados necessários com a criança e também uma lista de instituições, associações e órgãos públicos especializados no atendimento a pessoas com deficiência ou patologias específicas. A relatora da proposta na Comissão de Defesa dos Direitos da Mulher foi a deputada Leda Borges, do Republicanos de Goiás. Ela destacou a importância do acesso à informação para as famílias.
4: Trata-se, sobretudo, da democratização do acesso às informações qualificadas sobre a deficiência ou patologia constatada na criança em tenra idade. Esse dado é fundamental, pois na maior parte dos casos, essa criança precisará de acompanhamento pelo resto da vida.
3: O autor do projeto original, o deputado Duarte Júnior, do Avante do Maranhão, afirma que o nascimento de uma criança com deficiência ou patologia crônica pode gerar um grande impacto emocional, físico e financeiro para a família, mas que a assistência especial a essas mães pode contribuir para a melhoria da qualidade de vida da criança e favorecer sua inclusão social. Durante a votação na Comissão de Constituição e Justiça, a relatora, a deputada Lindsay da Mata, do PSB da Bahia, afirmou que a medida pode trazer mais segurança às mães no momento do diagnóstico.
5: Isso vai dar mais segurança nesse momento de tanta fragilidade que a mãe passa com essa descoberta da dificuldade do seu filho, para que ela possa levá-lo a pessoas especializadas que possam realmente assegurar o tratamento dele e o apoio psicológico dela.
3: O projeto que obriga hospitais, maternidades e casas de parto, público e privados, a oferecer assistência especial a mães de recém-nascidos com deficiência ou doença crônica que exijam tratamento continuado, foi aprovado por todas as comissões da Câmara e será analisado agora pelo Senado. Da Rádio Câmara de Brasília, Sofia Peçanha.
2: Ciência e tecnologia.
1: Flávio Nogueira, do PT do Piauí, reproduz comunicado do Vaticano, que defende a inovação tecnológica com a preservação da capacidade humana de pensar e refletir. Ele aponta que a primeira encíclica do Papa Leão XIV recoloca a dignidade humana no centro do debate sobre inteligência artificial.
0: Flávio Nogueira lembra que a Igreja Católica já se manifestou em outros momentos da história sobre mudanças.

0: Mudanças que afetaram profundamente a sociedade, como durante a Revolução Industrial. Ele reforça que a inteligência artificial deve servir ao ser humano e não o contrário.
1: Votação.
2: A pauta da semana na Câmara inclui projetos que tentam conter a crise na alta dos combustíveis e também que aumentam as penas para vários crimes de natureza sexual previstos no Estatuto da Criança e do Adolescente.
0: A análise das propostas começou no final da tarde no plenário da Câmara. A edição de amanhã vai trazer detalhes sobre as votações.
2: Termina agora o Jornal Câmara dos Deputados com trabalhos técnicos de Everson Urani e apresentação de José Carlos Andrade e Márcio Aquilissardi. Uma boa noite para você.
0: Ótima noite. A Voz do Brasil volta amanhã.
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2: Contigo aí, vamos terçar e já na contagem regressiva pra cortar. Por aqui, Alex Bono, vamos pra mais uma horinha.
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2: Do jeito que a gente gosta, daqui a pouquinho é você no comando. Agora bora curtir aquela sequência inteira de 45 minutos, 10 e 4.

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2: Luan Santana e Léo Foguete. Luan City Festival São Paulo. Quero ouvir.

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1: Vai, vai Crencinhas, faz barulho, faz barulho. Tá bom. 10h42, essa é a hora que a gente encerra a sequência de 42 minutos de música direto. Claro que isso daí não faz muito sentido, né? Encerrando aí um pouquinho mais cedo, mas é o sentido que faz é quando a gente anuncia o próximo programa, né, criancinhas? Que é o Você no Comando, é a hora que você manda a tua música, o que, que você quer ouvir nessa terça-feira. Tem gente chegando aqui já um pouquinho romântico. É, prometi inclusive começar com Michael Jackson, o pedido do Joel, e vai ser essa. Depois intervalo, enquanto isso vai pedindo seu som. Pra todo Espírito Santo pela Rede Litoral, tá? 27 999 86 1050. Demais. Já volto.
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2: Hora de você mandar o seu recado então. 27999861050. E aí, tudo bem por aqui, Alex Bono? Estamos chegando agora para atender a sua ordem. Aqui agora é você que manda na parada. Vamos chegar aqui no rodeio mais cedo. O áudio do nosso ouvinte Livino aqui, que sempre capricha nas vinhetas. Livino!
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4: 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No comando, Alex Bono, com dois N's.
2: Vocês me pegam esses dois N's, cara? Você tá louco? Pelo amor de Deus, vamos esquecer isso daí. Aí que zoa mais, né? Tá bom. Ai, ai, ai. Fala, Joel!
5: Boa noite, DJ Alex Bono, amigos da Rádio Litoral. Já que eu tô no comando, toca Michael Jackson, qualquer uma que você tocar e tá bom demais.
2: É mesmo?
5: Obrigado.
2: Então tá, 10h47, uma romântica. Não.

0: romântico demais da conta. Gosto assim, comecinho de noite, né? Comecinho de noite. Tem madrugada inteira. Que perigo. Vamos pro próximo pedido aqui do Você no Comando aqui na Litoral. Quem manda agora? Aninha, beijo pra você.
1: Ana Paula de Laranja da Terra, falando diretamente de Santo Antônio Vitória, já que eu estou no comando. Manda aí pra nós um kit de abelha. Na Litoral, eu tô sempre legal.
0: Como eu quero, ao vivo. Boa escolha. Boa escolha de vocês, né, criancinhas? Ana Paula só mandou um kit de abelha. Mandaram bem, mandaram bem.

0: de abelha, delícia essa daqui. E essa outra aqui, ó, que é mais clássica ainda. Você tá louco? Quem pediu essa daqui? Fala, Regina.
1: Ei, Alex Bono, boa noite.
0: Boa, meu amor.
1: Regina Claudiano. Passando pra dizer que cheguei do curso, mas já tô aqui ligadinha na litoral. E já que eu tô no comando, eu queria ouvir a música da Adriane Rapaziada, que eu amo essa
0: e
1: música.
0: Ela é linda, né?
1: Com muitas memórias afetivas.
0: Espero que seja essa, né,
1: cara? E é isso. Se puder, toca aí pra nós.
0: Pra já.
1: Beijo. Boa noite.

Principalmente fim de horário também, tô indo nessa. Mas a gente se fala às 6 horas aqui na Litoral, pra toda a Rede Litoral, fechou? Seguinte, mandar beijos aqui, especial, Drica, sua música a gente tocou nos 45 minutos, tá? Ah, Ana Paula apareceu aqui. Ah, que bonitinha, quem é que tava mandando alô? Ai, meu Deus do céu, deixa eu ver aí. Irmã Giovana pedindo música pra Banuzinha. Amanhã mais cedo, hein? Agora tem que ir embora. Beijo pra vocês. Regina Claudiano, né? Já mandou aqui. Cristiano Guedes também na área. E a turma que vai aparecendo e participando. Seguinte, amanhã a gente se fala então às 6 horas, tá? Fique com Deus. Uma hora de música tá chegando aqui na Litoral. E depois, meia-noite, Litoral A2. Vocês estão tudo apaixonados, né, meu filho? Então é isso. Vamos curtir pra caramba. Até amanhã. Tchau.

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2: Vai ter aquela choradinha, né?
3: Essa é doída, hein?
2: É, Gaiteiro.

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0: Dia, excelente manhã para você que sintoniza Litoral FM. Vambora, gente! Hoje, quarta-feira, dia 20 de maio. Nossa, se precisar de alguém com coragem, eu hoje não vou servir, não. Tô com a preguiça hoje, gente. Tem aquele dia que parece que não vai nem foi? Meu Deus do céu, que é isso? Eu tô meio sonsa. Na quarta, geralmente, eu acordo assim mesmo, meio sonsa, entendeu? Parece que o trem não vai andar, mas vai. Daqui a pouco ele engata, né? E aí, você, dormiu bem? Passou a noite bem? Como é que foi o dia de ontem? Foi tranquilo? Hoje tende a ser melhor ainda. Sem pressão, tá? Sem querer fazer, tipo, coisas extraordinárias, tá? É, vamos indo que o negócio vai encaminhando e vai dando certo, tá? 5 e 5, eu sou Cleide Costa Longa. Bom dia! Para começar, tem um clássico com Leandro Leonardo, Sonho por Sonho. Linda essa música, né?

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0: na Litoral. Eu tô legal. Bom dia, gente! Excelente manhãzinha pra você, viu? Muito obrigada pela sua companhia. Vambora. Deixa eu ver quem tá comigo aqui, que tem um galerão já, graças a Deus. Todo mundo querendo falar através do nosso WhatsApp, 999-86-1050. Obrigada, viu? Ei, Helena, vamos lá pra Bicanga.
1: Bom dia, flor do dia. Helena Mara de Bicanga. Um bom dia aí pro Grupo Cadeira Cativa. Um bom dia muito especial pra Soninha, pra Claudineia, pro Zé Carlos da Inglaterra. Que tenhamos uma linda abençoada quarta-feira. Bom trabalho. Beijo.
0: Beijo, meu amor. Ótimo dia, tá? Quem mais tá com a gente aqui? Wellington Reis, bom dia. Tudo de bom pra você. Silvio Castro de Vera Cruz. José Luciano de Santos Dumont, mandando abraços pra Vera do Pula Pula. Pra todos os ouvintes, pra esposa Adriana, pras filhas Júlia e Isadora também. Genimar, bom dia.
2: Bom dia, Cleide Costa Longa. Aqui quem fala é Genimar de Pitanga. Tô passando pra desejar uma quarta-feira produtiva e abençoada pra toda a família Litoral, pra toda a família Cadeira Cativa, né? De azer, pra não esquecer de ninguém. Pra Vera do Pula Pula, pra Rondane Lopes, a Soninha, a Leila Mara, a Rebeca, a Praxede, né? E a Solange, a Rosângela, e o Toninho, e toda essa galera que tá na escuta aí. Vamos pra cima dessa quarta-feira, vamos com tudo, sempre com Deus.
0: Vambora, meu bem. Cláudio José de Nova Carapina 2, Soninha já acordou também, hoje acordou melhor.
3: Olá, Cleide, bom dia, quartou, hein? Meiuca da semana.
0: Tá animado,
3: vamos
0: tá
3: nós para mais um dia.
0: É isso.
3: Aos ouvintes, aos cadeiras cativas, bom dia. José Carlos, Leomar, Nando Júnior, Robson, Claudinei, Helena Mara, bom dia. Cleide, bom trabalho, fico com Deus e até amanhã, Sônia, André Carlone.
0: Valeu, Soninha, beijo. Partiu Ibiraçu agora, hein? Alô.
4: Ei, Cleide, bom dia.
0: Bom dia.
4: Quartou, Cleide.
0: Quartou.
4: Mais um dia aí, na presença de Deus, né?
0: Isso, meu bem.
4: Que Ele possa aí nos abençoar hoje e sempre, né? Beleza?
0: Beleza.
4: Beijo e abraço aí pro pessoal da Cadeira Cativa, especialmente pra você, Cleide, Sol, pra minha filha Nilva Carolina, pra minha mãe Nilva da Penha. Beijo, Litoral.
0: Beijo.
4: Na Litoral, eu estou mais que legal.
0: Arrasou, meu bem. Obrigada, viu? Um beijão pra você.

0: comigo, da Saúde, de Ecoporanga. Leide,
1: aqui é o Ed da Saúde Ecoporanga. Gostaria de mandar um alô para todos os motoristas que estão chegando agora a Vitória na área de saúde, motoristas que não é da área de saúde também, todos os acompanhantes. Que Deus abençoe nessa quarta-feira, Leide. Manda um alô para todos os pacientes nossos também, que estão conduzindo aí, chegando aqui na Serra agora, com a fé em Deus, que Deus dê uma quarta-feira abençoada para nós. Nós conseguimos sair de Vitória mais cedo, com a fé em Deus. Leidinha, vamos na Litoral, que legal, manda melhor que está tendo pro Hélio aí, fala comigo. Com aquele negócio lá de onde? De Vila Velha, hein, Leidinha? Ah, lembra aí, viu?
0: Valeu, beijão pra você, viu, Hélio? Ótimo dia. Beijo também gostosão aqui pra Márcia Mendes. Ela que tá sempre ligadinha com a gente, desejando bom dia pra todo mundo. Obrigada. Hermes, bom dia. Carlos Trajino também já acordou, hein?
2: Bom dia, Cleidinha. Bom dia, Sol. Bom dia a todos da Rádio Lateral, todos os ouvintes. Cleidinha, um abraço aí pra galera de Linhares. E pra todo mundo, Cleidinha. Eu por cá, viu, Cleidinha? Eu por cá, tá?
0: Eu sei, eu sei.
2: Litoral, Tomás, que legal. E tudo...
0: Valeu, meu bem, tudo de bom. Raiane do Vale Encantado também tá ligada com a gente. Luiz Amendoim, alô, bom dia.
3: Oi, bebê, uma quarta-feira abençoada para todos meus amigos ligados na Litoral. Tô na Litoral, tô ligado. Um abraço para o meu amigo Beto, para o meu amigo Leão, minha amiga Rebeca, meu amigo Alessio, todos ligados na Litoral. Um abraço amigo Pezão, lá em Itapina, já ligado na Litoral, só dá Litoral, tô na Litoral, tô legal. Dizer assim para não esquecer ninguém, um abraço para todos os cadeiras cativas de Norte a Sul, já ligado na Litoral, tô na Litoral. Eu tô legal, chacoala, Cleide, vamos que vamos.
0: Chacoala, meu bem, mingão, é valeu, nóis. Beijo, beijo pra Vanja também ligadinha com a gente, aí Vanja.
4: Bom dia, Cleidinha, bom dia, Sol, amor. Bom trabalho, menina maravilhosa, quarta-feira, bom dia a todo o grupo Cadregativo e todos os ouvintes dela sempre. Beijo, Cleide, beijo, Sol, Vanja tá aí.
0: Valeu, Vanja, beijão pra você. Rebeca Andrade, bom dia.
5: Bom dia, Cleidinha, uma quarta-feira de muita paz e bênção, saúde pra todos nós. Sou a Rebeca Andrade, de Colatina. Meus abraços para o Queimadinho, Marcos Gobi, José Carlos da Inglaterra, Toninho, Eliomar de Linhares, Gerimar, Luiz Amendoim, Bill, Alessio, Verinha do Pula Pula, Soninha, Lena Maria de Nebus, Cleia, Claudineia, Marcinha Brit, Rosângela de Paulo Bernardoni, Claudinha Flor, Robert Wallace, Jefferson, Praxedes, Duda Mello.
0: Elizabeth
5: e Letícia de Portugal. Pra todo mundo. Beijo, beijo.
0: Valeu, beijo. Trabalho pra nós. Olha esse classicão, hein, gente? Que delícia, adoro. Fio de cabelo, Chitãozinho e Chororó. Bom dia, boa quarta pra você, tá?

0: eleitoral, eu tô legal, 5h30, gente. Bom dia! Eita! Ó, hoje dia 20, hein? 20 de maio, vai se perder no tempo, não, nem no dia. 5h30 agora, hein? Tá atrasado já? Começa a correria agora, né? Sei bem como é que é isso. Ei, Duda, bom dia!
1: Bom dia, Cleitinha, bom dia, flor do dia. Quem fala aqui é Duda Mel, diretamente, Cachumirim. Um bom dia pro Toninho, pra Shed, Verinho do Pula Pula, os ouvintes de Colatina, de Linhares, da Grande Vitória, de Cachumirim. Um bom dia pra menino GR, pra Roseli, Graziele. Um bom dia pra Rita, um bom dia pro Toninho, Thiago, o Sete, André, pra Sacola. Bom dia, Quartou,
0: meu amor. Antônio José de Souza tá ligado com a gente, desejando um ótimo trabalho pra todo mundo. Obrigada. Wellington de Jardim Limoeiro também tá ligadinho. Nosso gato preto tá aqui
2: Costa
0: também.
2: Longa. Bom dia, minha querida. Diretamente Cachorro de Itapiringa, gato preto. Desejando uma quarta-feira abençoada pra nós. Dona Luva pra Xéria Moura, minha vida. Verinho do Pula Pula, Chibinha, Gil, Marcos Bob, Nando Júnior, Moacir Pintor, Arildo Fogão de Lenha, Duda Mel, Zé Paulo Albina, para Gigante, para Leomar, para Daniel, Coleiro Tituil, para Serginho do Posto de Mola Aliança, um bom dia pro Grupo Cadeira Cativa, um bom dia pro pessoal da saúde, um bom dia pra minha família Grande Vitória, para Iuna, Muniz Freire, Cachoeira Alta, São Vicente, Gruta, Tijuca, Lambari. E na litoral, eu tô muito legal nessa quarta-feira e tem Mengão.
0: Tem Mengão. Beijo, meu amor. Dedé Moraes, em Aracruz. Alô, bom dia.
3: Bom dia, meu amigo.
0: Eita, tranquilo, meu bem? Rubinho, motorista de aplicativo, olha lá, passarinho que levanta cedo, bebe água limpa, partiu, corre da moeda, gostei de ver, isso aí, vambora, me leva junto com você.
4: Bom dia, bonita, aqui é pra Chedes, passando pra deixar o meu bom dia pra todos que estão ligadinhos na litoral, principalmente pro meu amor Antônio, pra Duda Mel, pro grupo Cadeira Cativa de AZ, pra não esquecer de ninguém. E tamo junto, hein?
0: Tamo
4: partiu
0: junto, meu bem.
4: Partiu trabalho, ligadinha na melhor, na litoral.
0: Ah, garota, um beijo pra você, ótimo dia.
5: Aqui é a Kátia de Nova Venécia.
0: Kátia.
5: Manda um alô aqui pra nós.
0: Oh, meu Deus.
5: Estamos aqui ligados na litoral tá mais que legal.
0: Arrasou, Kátia. Um beijo pra você da minha terrinha, gente, lá em New Venice City, Nova Venécia. Adoro.

0: deusa, outros dias uma louca e outros ainda uma feiticeira. Eita trem! Bom dia! Excelente manhã pra você, mas todos os dias a gente segue plena e maravilhosas. Deixa eu ver quem tá com a gente aqui. Beto Penitente, vamos lá pra Colatina. Alô! Bom dia!
1: Oi, Beto Penitente Colatina. Mesmo com muita sede, existem pessoas a quem você nunca deve pedir água. Engula seco e vença seu deserto sozinho. Bom dia, minha amiga.
0: Bom dia, meu
1: Bom
0: amigo.
1: Bom dia, Luiz Amendoim. Bom dia, Leomar de Linhares. Bom dia, ouvintes da Litoral.
0: Arrasou, meu bem.
1: Na Litoral. Tô legal.
0: Aí, garoto, um beijo pra você. Brumacho de Colatina tá ligado com a gente. Osera Siledes também, lindona. Lilian Silva, Cleide do Céu. Sem conseguir dormir desde as 23 horas, insônia. Nossa, me pegou daquele jeito, pelo amor de Deus. E bora que temos 12 horas pela frente. Engraçado que quando isso acontece comigo, eu fico assim, ai, gente... Já são 10h30 da noite, daqui a pouco eu acordo, 3 da manhã, o que, que eu faço? Será que eu levanto? Ou será que eu fico aqui na cama tentando dormir de novo? É horrível, né? A tal da insônia é horrível. Aí eu coloco musiquinha pra relaxar, eu coloco uma sériezinha chata pra assistir, pra poder pegar no sono, nada da jeito. Gente, é um horror, né? Ultimamente eu tenho feito, sabe o quê? Relaxado. Na hora que eu vejo que eu não vou acordar, eu falo assim, quer saber? Os vizinhos que lutem. Eu levanto, começo, passo a roupa, que não faz muito barulho. Às vezes vou lavar roupa, quero nem saber, a máquina falta pouco ir lá pra cozinha. Mas o que não dá é a gente se estressar mais. É claro que no outro dia o bicho pega, né? Você tá toda moída e tal. Mas quando a gente tenta levar a vida um pouco mais leve diante dos problemas que surgem, principalmente a gente quando começa a entrar na menopausa, aí aparece tanta coisa na vida da gente, os hormônios ficam assim, a flor da pele, sabe? Nó! Uma coisa, gente, uma coisa. É isso, Lili, é isso. Vambora. Um beijo, viu, meu bem? Agora fica aí bocejando o dia inteiro, né? Fazer o quê? Eu sei bem como é que é. Só não vai tomar nada de energético, esses negócios não, tá? Toma no máximo um cafezinho ali pra se manter acordada e tenta dormir mais cedo hoje que vai dar certo, tá? Rosângela, bom dia!
2: Bom dia, Cleidinha. Bom dia, Sal. Tudo bem com vocês?
0: Tudo, sou meu, eu, amor.
2: Rosângela Bernardoni, do bairro São Miguel, em Colatina. Cleidinha, deixa eu mandar um bom dia pra todos a família Cadeira Cativa, para toda a família Bernardoni, todos os amigos, os ouvintes. E beijo, Cleidinha. Ótima quarta-feira para vocês.
0: Beijo, meu amor. Ótimo dia para você também, viu? Loilsa Dira, em São Caetano, Rio Novo do Sul, ligadinha com a gente. Jorge Luiz de Piranema, Cariacica, também tá ligado. Marinete de Taboazeiro. Ô, Cleide, hoje é meu aniversário. Ai, que bacana. Marinete, feliz aniversário para você, meu anjo. Muitos anos de vida. Muita saúde, muita paz, tudo de bom. Aproveita muito, que esse dia é só seu, viu? Todinho seu.
3: Bom dia, Cleidinha.
0: Bom
3: tudo
0: dia.
3: Bem? Anderson, Afonso Cláudio, Sapeca, aquele alô pra todos os motoristas e monitores da saúde do Estadão do Espírito Santo Amado. Em especial para os amigos da Rota 262, os homens que põem na pressão, já estão chegando na capital.
0: Valeu, meu bem. Um beijo gostoso pra você.

0: 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Bom dia! Excelente manhã pra você. Obrigada aí pela sua companhia, viu? Deixa eu falar com Dani de Alzira Ramos, tá sempre ligadinho
1: bom
0: com a
1: dia,
0: gente.
1: Bom dia, ótima quarta-feira, queridinha linda, e solzinha linda, que Deus Jesus sempre abençoando cada um de vocês, todos da Rádio Litoral, tô na Litoral, tô mais do que legal. Um beijo, gatas. Fique com Deus, boa audiência, na presença de Deus a cada um de vocês.
0: Um beijo, meu amor, ótimo dia, viu? Quem mais? Joel Flores, tá ligado com a gente, alô?
2: Bom dia, Cleidinha Costa Longa, bom dia, Sol, amizade, Litoral, Bandeira Cativa. Hoje, dia 20 de maio, né? Estamos aqui de bem com a vida na Rádio Litoral. Aproveitar, Cleidinha, e mandar um grande abraço pro meu amigo DJ Johnny Gasparini da Praia de Marataízes, Barrecanto. Melhor espaço gourmet do Espírito Santo.
0: Olha,
2: Marataízes. Feliz aniversário, meu amigo. Tudo de bom.
0: Valeu, um abraço e parabéns pra ele. Beijo pra Carleilda Alves. Tá ligadinha com a gente. Bora trabalhar, Cleide? Bora. Lucinha Gomes, falando em trabalhar, já tá lá no 507. Isso aí, meu bem. Beijo, bom dia de trabalho pra você também. César tá ligado com a gente. Clério, oi Cleide, eu sou eu aqui, ó, mais uma vez. Clério de Lisboa, Portugal. Clério César, passando pra mandar abraço pros meus amigos, meu sobrinho Rian Santos, de Santa Maria de Jetibá. E um grande abraço pros meus amigos de Cobilândia e a galera de Bandeirantes também, galera de Terra Vermelha, pra todo mundo. Ô, Clério, um abraço, meu bem, bom dia, viu? Rafael, do Balneário de Carapebu, está ligado com a gente. Girlando Xavier, de Cariacica Sede, também tá ligadinho. José Miguel, do Patrimônio da Penha. Gabriel e Chiquinha, um beijo. E ela também, Duda.
3: Bom dia, Cretinha. Bom dia, flor do dia.
0: Bom dia.
3: Quem fala aqui é Duda Mel, diretamente, Cachumirim. Um bom dia pro Toninho, pra Shed, Verinho do Pula Pula, os ouvintes com a Latina, de Linhares, da Grande Vitória, de Cachumirim. Um bom dia pras meninas GR, pra Roseli, Graziele. Um bom dia pra Rita, um bom dia pro Toninho, Thiago. O 7, André Borges Sacola, bom dia.
0: Bom dia. Yes, isso aí, meu bem. Um beijo.

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0: Danzel, tá tudo bem? Que bom. Saulo, fala comigo.
1: Bom
0: alô.
1: Dia, Cleide. Aqui é o Saulo Motorista. Vamos subir a Serra Capixaba.
0: Vambora,
1: vamos pegar aquelas verduras fresquinhas aqui pra Cachoeira e região. É, na litoral eu tô legal. Agora na litoral vai ter revelação. Ó, sexta-feira, fazer o exame dos neném agora pra saber se é menino ou menina. E são gêmeos, hein?
0: Olha.
1: Cleide, dá seu palpite aí. A GG já deu, hein? Fala pra mim, menino ou menina?
0: São gêmeos. Já pensou se vem um menino e uma menina? Oh, meu Deus do céu, que bênção, hein? É tão complicado isso, gente, falar, vamos ver, vou chutar. Vai ser duas meninas. Depois você me conta, hein? Será, gente? Ai, ai. Mas assim, eu não vou me empolgar muito nisso mais não, porque é tão chato quando você fala assim, ah, eu quero tanto uma menina, por exemplo. Aí vem um menino, nossa, pra mãe, é tão... É, além de ser frustrante, ela se sente péssima, porque o neném parece que sente, né, a rejeição. Ah, gente, tem que rezar e falar que venha com saúde, seja homem, seja mulher. Val Baiano, um beijo pra você. Maria Cristina Mariel, de Mata da Serra. Vera, fala comigo, bom dia. Cadê Vera, minha gente? Matheus Trevisani também tá aqui. Pera lá, Matheus, que eu já coloco você no ar. Engraçado. Agora vai. Fala comigo, Matheus.
2: Primeira Cleide, Matheus também esquenta bastante ontem mesmo. Tem um mosquito que tinha, muito calor, né? Eu sei que eu dia na litoral.
0: Valeu, meu bem, brigadão, tá? Agora sim, Vera. Olá, também
3: Cleidinha,
0: vai falar.
3: Sua linda, bom dia a todos. Bom dia. Meus amigos da Cadeca de Mangada aqui, quem fala é Vera do Pula Pula. Cátia, Mirim, manda alô pra todos aí. Rebeca, Nina, Cléide, Naya Luiz, Eliane Camelo, Duda Mel, as meninas do Salão da Itaoca, Toninho Segurança, Genimar, Nandinho, Elias Cortesano, Nilo, Luiz Amendoim, Gabigol, Garrincha, Dorme da Vila, Geu de Itaoca, Eliomar de Linhares, Alessio, Sidney, Mão da Rosa, José Carlos, Vanderlei, Peixoto, Robson, Jacaraí, Petevaldo, Ademir de Caratuíba, José Luciano Santos Dumont, Primo Caminhoneiro, Joel, Dimas, Donizete, Nicota, Elias do Sindicato, para todos os profissionais da educação, motoristas da rodagem, APP, Saúde e Educação. Beijo, Litoral.
0: Beijo, lindona. Bom dia.

0: ninguém. Só nós, ó. Ai, que delícia. 6h18 agora, tudo bem? Que bom. Vamos falar com o Gato Branco, charmoso. Ei, Antônio, de Alto Laje, um beijo pra você, meu amor. Dilo, de Presidente Médici, também tá ligado com a gente. Um abraço pra você, ótimo dia. Lilian Silva. É isso? É, Cleide. Ela, a que não conseguiu dormir, ela falou assim, é isso mesmo. Lembra que ela falou que tava com insônia e tal? Deu 11 da noite, bateu a insônia, acabou, não conseguiu dormir mais. E agora tem 12 horas de trabalho pela frente. Aí ela falou, é isso. Aí eu dei a dica, né? Falei assim, nada de estresse. Eu, lá em casa, eu costumo levantar, fazer as coisas, arrumar a casa, passar roupa, taranã. Aí ela falou, e é isso mesmo, ó. Já limpei a casa toda, lavei roupa. Os vizinhos que lute. Ai, gente, ó, não aguento não. Dias atrás teve um... Lá onde eu moro, tem o... Rádio Litoral, seguranças, né, noturno, assim, que fica andando dentro do condomínio e tal. E aí, na hora que eu desci pra trabalhar, ele virou e falou assim, Cleide, era você que tava fazendo barulho lá em cima? Aí eu falei assim, ó, você não vê me encher o saco não, hein, porque eu perdi a hora. Hoje acordei mais cedo ainda e perdi o sono e eu vou limpar a casa mesmo, não quero nem saber. Ele caiu na gargalhada, ele falou assim, não tem ninguém reclamando não, só perguntei. Eu tô querendo brigar já. Ai, meu Deus do céu. André Luiz, mais nada, falei de sacanagem com ele, né? André Luiz, do bairro Planalto, um abraço, meu bem, bom dia. Adalberto Souza, em Jabaeté também. Wanderson, já acordou? Meu Deus do céu.
1: Cleidinha, bom dia.
0: Bom dia, meu anjo.
1: Cleidinha, tem uma frase dita aí no século XIX, muito divulgada por Mário Sérgio Cortella.
0: Adoro Cortella.
1: É, tá até no livro dele, Qual a Tua Obra.
0: Sim.
1: Eu acho muito, muito significativa essa frase. Ela fala assim, ó, a vida é muito curta para ser pequena. É, a gente tem que sempre buscar o melhor, fazer o melhor, sorrir, ter alegria. Obrigado aí por esse bom dia gostoso que você me deu aí.
0: Ah, que
1: logo na hora que eu liguei o rádio. Rádio não, né? Você na internet por
0: né?
1: aqui.
0: Que ele tá lá em Goiás,
1: e já vendo aí você, 5h50 da manhã, nessa alegria toda, dando significado às nossas vidas. Grande abraço, obrigado mesmo a você, obrigado pela sua ausência também que está chegando por aí.
0: Isso aí.
1: Grande beijo, Wanderson aqui em Goiás.
0: Amor. Muito obrigada a você pela companhia, viu? É troca de energia, sabe? Aquela energia gostosa que eu recebo de vocês, não tem como passar coisa ruim, né, gente?
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0: já. Como diz o outro. 6h32 agora. Bom dia, bom dia, bom dia. Vamos falar com o Fábio Araújo de Bela Aurora, tá ligado com a gente. Obrigada, meu bem. Agulhão também. Fala aqui, meu anjo.
1: Bom dia, Cleide. Passando para dar aquele alô na quarta-feira, meiuca da semana. Mandar um abração para vocês. Tenham um ótimo dia. E Cleide, me dá um minuto. Quero mandar um abraço para meus irmãos Duda, Tatu, Laci e Flávio Volpone. São meus irmãos que a gente junto comanda o samba de rua do Marcílio de Noronha.
0: Show de
1: esse
0: bola.
1: Projeto que nossa comunidade abraçou e mais os patrocinadores que nos ajudam. Então vai o meu agradecimento, o meu abraço a todos e salve o samba.
0: Salve Aguilhão
1: do Marcílio.
0: Valeu, meu
1: Tamo
0: bem.
1: Tamo junto.
0: Um beijo, viu? Bem especial. Um abraço gostoso pro Paulo. Nossa, Paulo, que foto linda. O dia amanhecendo. Nossa, que lugar lindo é esse que você tá. Lá embaixo dá pra ver uma neblina assim, ó. Que verde bonito aí, hein? Nossa, umas casinhas gostosas, uns chalezinhos. Ei, meu pai eterno. Você tá onde? Santa Teresa? Me fala aí que eu fico numa curiosidade. Lidiana Scarpati, da Cidade Continental. Beijo pra você, bom dia. Valdineia Miranda de... Chegando em Bento Ferreira. Isso aí, pra trabalhar. Vambora. Vera do Pula Pula também. Deixa eu ver. Cleide, pede o programador pra tocar Léo Magalhães. Tá bom. Um abraço. Valeu. Beijo gostoso pra Ramos de Flechal, também ligado com a gente. Mandando abraço aqui pro Josiel, Elesiel, Jorge, Flávio e Dinho. Todo mundo ligadinho aqui no litoral. Olha ele também.
2: Alô, alô, litoral, Hudson no Porto Canoa. Bom dia, Cleidinha. Bom dia, Sol.
0: Bom dia.
2: Quartou, hein? Quartou, nós tá como?
0: Como?
2: Passando, Cleidinha, pra lembrar aí, né, que hoje o mundo para. A metade por amor, né? Outra metade por ódio, despeito, né?
0: É,
2: inveja. Aí eu falo assim pro Zante, fica triste, não. Mengão agora hoje, né, pra cima da Libertadores aí com força total. Que a gente tem que ganhar esse campeonato aí, né? Libertadores e o brasileiro já tem dono, tá? Passando pra avisar eles aí. E vamos que vamos ligar na litoral, porque na litoral é muito mais legal.
0: Valeu, Hudson. Um beijo, viu, meu amor? Ótimo dia. Rosenberg também tá por aqui. Fala
3: bom
0: comigo.
3: Bom dia, bom dia, bom dia. Cleidinha Costa Longa, minha vozinha de veludo de todas as manhãs.
0: Tô aqui.
3: Sol, minha linda, meu raio de luz.
0: Quase,
3: como
0: quase
3: espero
0: aqui
3: por você brilhar intensamente para nós. Rosenberg de Interlagos, mais conhecido como Carioca, motor de aplicativo. Bora pra cima aqui, pra baixo é contramão. Quartou, papai. E nós tá como? Juntinho e misturado, mais uma vez. Beijo no coração de todos. E pra não esquecer, logo mais tem Mengão. Fui. E na litoral, eu tô legal.
0: Arrasou, meu amor. Um beijo pra você. Um beijo também pra você que tá online com a gente. José Adão, meu amigo das redes sociais lá em Jataí, Goiás, também me ouvindo. Um beijo. Ótimo dia. Obrigada.

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0: excelente manhã pra você, viu? Super quem tá aqui comigo, Joel Flores, já falou agora há pouco. Bom dia pro meu amigo Marcos Gargamel em Jardim Camburi. Valeu, meu bem, pela audiência, tá?
1: Ei, Cleitinha, bom dia. Bom dia, Sol. Aqui é Cida de João Goulart. Tô passando aqui para desejar uma ótima quarta-feira abençoada para todos nós. Vamos trabalhar que nós somos lindas e não ricas. Beijo. Beijo. Na litoral, eu tô mais que legal.
0: Arrasou, meu amor. Rony Von, bom dia.
2: Bom dia, bom dia, bom dia, Cleidinha. Bom dia, Sol. É nóis por cá. Saindo aqui de... Jardim Campo Grande, sentido ali é Frechal. Graças a Deus, tudo certo.
0: Tudo certinho.
2: Essa é a sal também. Bom dia a todos aí da litoral.
0: Obrigada, meu amor, um beijo.
3: Aô, Credinha, Costa Longa, vamos que vamos, Credinha. Aô, Credinha, aqui é o Garrinchão. Credinha, pedi um alô aí pra minha esposa Brunelli, minha filha Thália Brunelli. Um alôzão, um alôzão mesmo. Fortão, um abração fortão mesmo pra Vera do Pula Pula. Tá. E toda da cadeira cativa. E pra você, minha querida. Vamos que vamos, quatro. Hoje tem Mengão, hein?
0: Hoje tem, ai meu Deus. Diel de Vila Velha tá ligado com a gente. Fred, bom dia.
4: Bom dia, Cleidinha. Bom dia, só aqui quem fala é Fred Varejão de Vitória. Passando pra te dar um alô. Um alô pra todos que nos ouvem. Vamos acelerar o nosso planejamento. Isso mesmo, já passamos da metade de maio e estamos na metade da semana útil. E como está a sua execução? Preste atenção para no final da semana chegarmos com a execução no máximo.
0: Isso.
4: Um abraço, meninos, um abraço para todo mundo. Bom dia e tamo junto!
0: Tamo junto! Um beijo gostoso para vocês
5: bom
0: também.
5: Bom dia,
0: ei, Fábio!
5: Quarta-feirazinha, friozinho.
0: É, gostoso.
5: Né? Caminho nublado, tempo meio duvidoso. É. Mas pra esquentar o clima, ouvindo como sempre a litoral e ouvindo essa voz maravilhosa.
0: Oh,
5: Cleitinha Costa Longa.
0: Obrigada,
5: que
0: meu
5: Deus
0: amor.
5: Possa abençoar a sua vida, a vida de todos os ouvintes. E vamos que vamos. Vamos
0: bora
5: pra cima.
0: Bora. Valeu, anjo. Um beijo pra você. Beijo pro Flávio também. Flávio, deixa eu ver o que ele
6: bom
0: fala.
6: Bom dia,
0: aqui,
6: Cleide. Aqui é o Flávio de Leiria, falando aqui de Portugal, mas com o coração sempre aí na terra capixaba.
0: Oh,
6: manda um abraço aí pra família Alvarenga e família Vitória. Beijos.
0: Beijo.
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0: 7 horas e 1 minuto, muito bom dia, quarta-feira, rapaz, dia 20 de maio, meio da semana já, hein? Tempo em Cachoeiro, nublado, segundo a previsão do tempo, vai ficar assim. Tá um friozinho chegando, tem uma possibilidade pequena de chuva, mas tem. Eu sou Márcio Simonato e nós vamos juntos até o meio-dia, substituindo aqui as férias de GG Gomes. 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Bora começar? Bora começar com ela. Erro gostoso. Você já teve um erro gostoso, hein? Ah, sempre tem, né? Bom dia.

0: Valeu.
1: 7:19 dessa quarta-feira, 20 de maio. Bom dia! Bom dia, eu sou Márcio Simonato e nós vamos juntos até o meio-dia. Fala comigo, bebê, no 999-18-3488. Manda sua mensagem aqui, manda o seu alô, quero ouvir a sua voz. Quem já mandou, deixa eu mandar um alôzão para a galera lá em Bela Aurora, Vinda Nova do Imigrante. Olha, o pessoal tá plantando alface ligadinho na litoral, muito obrigado. Manda um pé de alface desse para mim, rapaz. Ó, alface é bom, hein? Ô, na dieta aí, pezinho de alface. Um abraço para toda a turma de Vinda Nova do Imigrante, ô, lugar bom demais. Galera, em Bela Aurora. O Dionis, o Anderson, o Juninho, que fez aniversário ontem. Ô, Juninho, parabéns, Juninho. Foi ontem de ontem, na verdade. Abração, Juninho, que Deus te abençoe e ilumine sempre. O Edelander e o Éder, abraço pra turma toda aí em Venda Nova do Imigrante. Bom dia pra vocês. E quem quer falar comigo? Mas quem? Cadê? Deixa eu achar aqui, que eu me perdi. Achei. Oi?
2: Bom dia.
1: Bom Márcio. Dia.
2: Tá tudo bem com você?
1: Bem, graças a Deus.
2: Márcio, um abraço aí pra você. Uma quarta-feira abençoada aí pra todos nós, pra todos
1: todo mundo.
2: Manda um abraço aí pra Pedro.
1: Mano.
2: Pra Emerson, pra GG, Thierry, pra minha irmã Carminha, pra todo aniversariante do dia.
1: Tá
2: tô
1: certo.
2: Na litoral, tô legal. Beijo.
1: Beijo, Márcio. Luzia Marconcini. Abraço. Ô, Megaman, calma aí rapidinho. Abraço para todos os aniversariantes do dia. Quem tá fazendo aniversário aí hoje? Manda os parabéns aqui. Aniversário de casamento? Quantos anos? 30! Parabéns. Quanto? Um ano, um aninho. Que Deus ilumine de muitos anos. Tem aniversário de casamento hoje? Manda aqui. Aniversário mesmo, aniversário de... Como é que fala? De nascimento? Manda aqui também. Aproveita e já manda... Aí as pessoas já mandam, elas ficam ligadas que vai que tem um churrasco hoje à noite, hein? Oi!
3: Bom dia, Litoral.
1: Bom dia.
3: Da oficina Kegzoim. Queria mandar um abraço pra todos os meus amigos de Toca Pedra. Na Litoral, tô legal.
1: Abraço, abraço a toda a galera aí na oficina. 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Bora com a gente que o disco, o filme é maneiro. Eu não assisti ainda não. Quem já foi, fala aqui com a gente aqui no WhatsApp, se é bom mesmo. Porque o primeiro é top dos top, né? Agora, bora começar com essa música aqui, ó. 7:24, bom dia, eu sou Márcio Simonato, vamos juntos até o meio-dia. Xande de Pilares, ainda bem, hein? Ainda bem que você encontrou. Quem encontrou, valorize. Fala aí pra pessoa que você ama, rapaz. 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Perde tempo, não.

7:33. Eita, João Gomes, que você tá prometendo demais, hein, rapaz? 7:33. O Rodrigo de Gironda, ele tá mandando um alusão para a esposa Sabrina. Tá dado o recado, Rodrigo. Rodrigo, estivemos lá na casa dele. A promoção Café com Leite Litoral, vem tomar café comigo. É a promoção que a gente vai... A gente gosta de todas, né? Essa do cinema também é bem legal. Que é aquela que nós vamos até a casa, essa, a do Litoral Vem Tomar Café Comigo, é que a gente sai daqui da rádio e vamos até a sua casa. A gente para realmente um pouquinho nesse tempos, né, de tanta correria, de tanta doideirada, de que ninguém tem tempo pra nada. É o momento que a gente sai daqui, vamos até a casa da pessoa, a gente para, senta, conversa um pouquinho, tomando aquele cafezinho casario da Cafesul, as delícias da padaria Top e também várias delícias da Celita. Não te damos trabalho nenhum, não precisa de você ter trabalho nenhum, que nós vamos levar tudo para esse café. Queremos ir mesmo na sua casa e parar um pouquinho. Rodrigo recebeu a gente super bem na casa dele. Muito obrigado, Rodrigo, toda a família pela recepção. Foi o penúltimo café. 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Essa do cinema também é bem legal, porque a do cinema também é um momento, né? Mesmo que rapidamente a gente se vê ali na chegada do cinema, depois vamos assistir o filme, mas é muito bom estar com vocês, ouvinte, de coração, de verdade mesmo. 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Daqui a pouquinho eu volto com os recados, tem vários alôs aqui. Bora com a nossa eterna Marília Mendonça.

0: 7 horas e 44 minutos, fechando os 45 minutos de música, essa primeira edição. Quem quer falar comigo? Cadê você? Cadê? Oi?
1: Fala, Narciso.
0: Oi, Vera. Bom dia.
1: Bom dia, amigo. Bom dia a todos que estão sintonizados na melhor.
0: Bom dia.
1: Fala, Vera do Pula Pula Paraíso. Manda beijo pra mim, para os meus familiares, as amigas da Aparecida do Furacão, Marta, Marlene, Inês, Cristina da Agricultura, Duda, Mel, Prachete, Eliane Camelo, amiga do Salão de Toca, Toninho Segurança, Nandinho, Gil de Toca, Sidney Mão da Rocha, Chimboca, Peixoto, Dima, João Paulo, Vaguinho, Joaquim, Sérgio e Vera Machado. Enfim, para todos os motores de APP, Saúde e Educação, incluindo Tiago, Kleber, Gutenberg, Diego Marvila. Beijo, litoral.
0: Beijos, Vera! Beijão, Vera, do Pula Pula!
2: Ei,
0: oi!
2: Márcio, bom dia!
0: Bom dia!
2: Tô passando aqui pra te desejar um ótimo dia e que você manda um alô pra galera lá da gruta, que tá todo mundo ligadinho.
0: Abraço!
2: E gostaria também de mandar um alô pro Bruno.
0: Tá dormindo.
2: Pra Renata.
0: Tá dormindo também.
2: Pro Pedro de Sound.
0: Ah, tá dormindo também. Viu?
2: Pra toda a galera aí que tá ouvindo.
0: Pedro, Bruno, Renata, essa hora... Não, Pedro acho que tá trabalhando já. A Bruno, segundo sono. Abraço, um beijo pra todo mundo lá na gruta. 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Oi!
3: Bom dia, bom dia.
0: Dia,
3: Márcio Simonato, quem fala aqui é Duda,
0: Duda Mel.
3: Também do aeroporto. Quero mandar um bom dia especial para minha amiga do GR Bar, Roseli, que está fazendo aniversário hoje.
0: Parabéns!
3: Desejo a ela paz, felicidade,
0: Deus abençoe.
3: Muitos anos de vida. Duda Mel, Roseli do GR Bar. Beijo.
0: Valeu, Duda Mel.
4: Bom dia, Márcio.
0: Bom dia.
4: Renato. Aqui é Dilsane. Aqui tá Fiozinho, que são os descalçados.
0: São os descalçados.
4: E eu quero mandar um alô pra Márcio Simonato, pra
0: Gracias.
4: Bruno Sadi,
0: tá dormindo,
4: Adriar, GG Gomes.
0: Ah, essa daí então.
4: E
0: férias.
4: Para meus amigos do Zumbi. E tá na litoral, tá legal. Quartou, quartou.
0: Muito obrigado, abração. São José dos Calçados, onde você tá? Você tá em Cachoeiro, você tá em São José dos Calçados? Alegre, Jerônimo Monteiro, Burarama, Presidente Kennedy, Marataízes, Rio Novo do Sul, Itapemirim, Iconha, Castelo, Venda Nova do Imigrante. Onde você tá? Fala comigo no 999-18-3488. Ó, Bruno, GG, tá todo mundo dormindo, mas vocês podem mandar um alô que eles vão ouvir. Uma hora eles vão ouvir. Oi!
5: Bom dia, galera.
0: Bom dia.
5: Tá falando o William do Village. Queria mandar um alôzão pra todo mundo da MR Hidráulico. Partiu pro serviço agora.
0: Bora,
5: queria
0: William.
5: Queria participar da promoção. Qual? Aí, ó, Litoral, vem tomar café comigo.
0: Bora.
5: Na verdade, vem tomar café.
0: Onde?
5: Com a gente aqui na firma.
0: Ó.
5: Pra nós fazer uma resenha maneira. Tamo junto, na Litoral, tomar que legal. Bom dia a todo mundo aí.
0: Bom dia, William.
6: Bom dia, Márcio.
0: Buenos dias.
6: Olha aqui, abraço pra meu filho Guilherme, minha mãe Vera, minha irmã Joelma, minha sobrinha Bianca, toda a galera de Coutinho conectada na Rádio Litoral. Abraço, Márcio.
0: Abraço. Bora pro intervalo rapidinho. Nosso intervalo é curto, é rápido, é informativo. Com certeza alguma coisa te interessa, não sai daí não.
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1: 7:58 e olha só que notícia boa. O Espírito Santo é o estado brasileiro com a 8ª melhor qualidade de vida do país. Segundo o ranking divulgado nesta quarta-feira, dia 20, hoje, no índice de processo social, ITS Brasil, de 2026, o estado capixaba conseguiu 63,61 pontos, sendo 100 a pontuação máxima possível. No levantamento feito em todos os 5.570 municípios do Brasil, são avaliados, olha só, 57 indicadores sociais e ambientais organizados em três grandes dimensões: necessidades humanas básicas, fundamentos de bem-estar e oportunidades. O resultado do Espírito Santo aponta para bons níveis de desenvolvimento social e ambiental, com destaque para acesso a serviços essenciais e qualidade urbana.
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1: E o programa Em Movimento comemora 25 anos no ar na TV Gazeta com Happy Hour em Vitória. Ó, nem convidaram nós. O evento reuniu apresentadores, ex-apresentadores, produtores, editores e cinegrafistas. O programa mais capixaba do mundo está em festa. E para celebrar os 25 anos na TV Gazeta, a equipe que fez a história do Em Movimento se reuniu ontem, dia 19. Olha que chique, lá na Curva da Jurema. Apresentadores, ex-apresentadores, produtores, editores, a equipe do entretenimento, programação comercial, estiveram lá para comemorar e celebrar os 25 anos do Em Movimento. Parabéns.

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0: fazer o quê?
1: Fazer o quê, né, Thiaguinho? Fazer o quê, Thiaguinho? Pensamentos intrusivos. Fazer o quê? Você tá nessa fase? Tá? Terminou, mas tá pensando ainda nela, tá pensando nele. Não quer pensar, mas pensa. Ou não? Se terminou e vida que segue. Hein? É complicado, né? Mas, olha só. Lute aí pelo seu namoro, lute pelo seu casamento. Não vai terminando por qualquer coisa, não. E você que tá aí com seu amorzão do seu lado, firme e forte, fala eu te amo, né, Lúcia? Tem que falar, fala eu te amo, meu bem. É você, meu amor, minha vida, meu tudo. É você que eu quero do meu lado, né? Você prometeu na saúde, na doença, na alegria, na tristeza? Então aí é outra história, tá? Acaba por qualquer coisa não, rapaz. Né? 8h17, valoriza quem tá do seu lado. Quem quer falar comigo? Oi!
2: Fala, Marcinho, seu lindo!
1: Ô, Vera, você já foi. Cadê? É depois, então, os próximos. Ó, fala comigo no 999-183-488. 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Próxima terça, daqui a pouquinho tem o primeiro resultado, mas hoje serão 3 sorteios diferentes, agora de manhã. Então você tem 3 chances de ganhar. Aí é pra ir você mais 3 pessoas. São 4 ingressos, tá certo? Manda aí, daqui a pouquinho o primeiro resultado, mas tem muita chance, hein? Pode mandar. Quem sabe você vai lá com a gente, tá certo? 8h18, fala comigo, bebê! Página de ex, Mari Fernandes.

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1: 8 horas e 39 minutos. Alô, gerente da Sicredi. Um abraço para gerente do Sicredi, Pamela Moraes. Gente, boa demais. Abraço, Pamela. Já malhou hoje? Tá no projeto Fitness, hein? Tô te acompanhando lá. Abraço bem, Vinícius. Abração para vocês, casal. Gente, boa demais. Quem quer falar comigo? Oi?
2: Oi, Márcio. Bom
1: Oi,
2: dia.
1: Bom dia. Bem, bem, graças
2: a Deus. É Maria de Gessi. Quero mandar uma alô para você. Você é muito especial, que eu gosto muito, mas não posso falar o nome.
1: Não?
2: E para você, Márcio. Beijo, bom dia.
1: Thank you. Oi.
3: Bom dia, Márcio.
1: Bom dia.
3: Que esse ano de base do Anel Borges.
1: Coronel Borges.
3: Queria desejar um bom dia a todos vocês
1: bom
3: da
1: dia.
3: Rádio. E mandar um bom dia para os meus filhos e para o meu marido. Na litoral, eu tô legal.
1: Sempre, abração. Oi.
4: Bom dia, Márcio.
1: Bom
4: meu
1: dia.
4: Amigo, é a Pina.
1: Oi, Pina.
4: Manda um alô pros meus filhos, Gerlane, Gisandra e Landi. Meus netos, Ana Luísa, Isabela, Guilherme, Miguel e Júlia. Meus dois genros, Joninha e o Jô. Manda um alô pro meu primo, Juninho Florenço, lá de Aracuí, e a mulher dele, Fabiana. Faz favor pra mim, tá? Só com o Gustavo Lima aí
1: Gustavo
4: pra mim.
1: Gustavo Lima.
4: Que Deus abençoe o nosso dia.
1: Valeu, Pina. Abração. O recado tá dado. 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Terça que vem, dia 26 de maio, 8 horas da noite, no Cine Perim Center. 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Uma sessão exclusiva para os ouvintes da Rádio Litoral. É você e mais 3 pessoas. Tá valendo 4 ingressos, tá afim? Manda-se então, ó, sessão exclusiva Litoral, mais o seu nome e o seu bairro. Hoje de manhã, agora pela manhã, serão 3 sorteados, tá certo? Cada um pode levar 4 pessoas. Deixa eu mandar um abraço também, eu quero agradecer toda a galera que já esteve com a gente na promoção Café com Leite Litoral. Vem tomar café comigo, é aquela promoção que nós vamos na casa da pessoa tomar um café. E uma vez ou outra tem uma edição ainda mais especial que vai uma música ao vivo, vai um cantor, uma cantora, também a brilhantar ainda mais a nossa ação. E já estiveram com a gente o cantor Márcio Pedrazzi. Marcinho, o nosso muito obrigado. Também já esteve com a gente o grupo Arte Samba. Obrigado aos meninos da Arte Samba. O cantor Murilo, o cantor Renan Rico, Marquinho Macedo, Gessé Pimenta, já teve 2 vezes. Tali Brito também já esteve com a gente 2 vezes. Hugo Porto, o Eduardo Sanfoneiro, que também é barbeiro, gente boa demais. Renata Arcobelli, que esteve aqui ontem no estúdio, também já esteve com a gente no café. O Thierry Vantil também já esteve com a gente no café. E a Giovanna Kelly e o Fábio Ross. Muito obrigado a todos vocês que já estiveram com a gente. Em breve tem mais música. 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Bora de música então! 8 horas e 42 minutos, não perde hora não. Eu sou Márcio Simonato, nós vamos juntos até o meio-dia. Fala comigo no 99918-3488. Bom dia.

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0: resultado de promoção, quem faturou quatro ingressos para ir curtir com a gente próxima terça-feira, sessão exclusiva, hein? Próxima terça-feira, 26 de maio, 8 horas da noite, o filme O Diabo Veste Prada 2, no Cine Perim Center, é de Atílio Vivacqua, do Centro de Atílio Vivacqua. Final do telefone 4932 é o Arthur Lourenço. Arthur?
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0: Parabéns, Arthur! Já escolhe aí mais três pessoas para ir com vocês. Já anota na sua agenda, próxima terça-feira, 26 de maio, Diabo Veste Prada 2, no Cine Perim Center. Ai, não ganhei, tô triste! Fica triste não, você tem mais duas chances, só agora pela manhã. Tem mais, vai ter, né? Mais dois ganhadores, terão mais dois sorteios ainda hoje. Para ir com a gente no Cine Perim Center, próxima terça-feira, assistir o filme O Diabo Veste Prada 2. 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Tá certo? E a promoção do cinema continua também. Pode mandar. E a do café continua também. Intervalo rapidinho. Não sai daí, não. Nosso intervalo é curto, é rápido, é informativo. Com certeza, alguma coisa te interessa.
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1: 9:03, muito bom dia. Quarta-feira, dia 20 de maio do ano da graça de 2026. Cachoeiro de Itapemirim com tempo nublado no dia de hoje. E a previsão do tempo tá falando que vai esfriar. 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Essa é para você decretar para você. Quarta-feira, 20 de maio, estou vivo. E com saúde, então você merece ser feliz. O seu chefe, os problemas, deixa pra lá, rapaz. Bora viver, que a vida é uma só. Agradeça a Deus sempre, o dono da vida. E fale para a pessoa que você ama, o quanto você ama. Perde tempo, não.

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2: Olha só, falei agora há pouco, né, que o Espírito Santo ficou em oitavo lugar como um estado, né, na pesquisa que mostra a qualidade das melhores cidades do Brasil. O ranking mostra as cidades do Brasil com a melhor e a pior qualidade de vida em 2026. Gavião Peixoto, em São Paulo, lidera pelo terceiro ano seguido o Índice do Progresso Social, que avalia, né, os 5.570 municípios do país. Ó, aí, o Iramutã aparece na última posição. Curitiba é a capital mais bem colocada das 19, das 20 cidades, das 20 cidades melhores colocadas, ficam no sul do sul e sudeste. Ó, o ranking divulgado hoje, quarta-feira, pelo Instituto Imazon, em parceria com outras organizações, aponta cidades brasileiras com a melhor e pior qualidade de vida em 2026. O levantamento avalia 5.570 municípios do país e mostra que as desigualdades regionais continuam profundas. 18 das 20 cidades mais bem colocadas ficam no sul e sudeste. Olha só. Enquanto 19 das 20 mais colocações das piores estão no norte e nordeste. E aí, pelo terceiro ano seguido, a cidade Gavião Peixoto, no interior de São Paulo, lidera o ranking. A cidade tem cerca de 4.800 habitantes. Cidade pequena, né? Marcou 70,10 pontos em uma escala que vai de 0 a 100. E aí, em último lugar, apareceu a cidade Uiramutã, em Roraima, com 42,44 pontos.
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2: E tá chegando, hein, o feriado de Corpus Christi, rapaz. E olha só, após 7 anos, vai voltar a ter tapete de Corpus Christi na linha vermelha. Vai ser ali na Avenida José Félix Chen. É uma das principais avenidas aqui de Cachoeiro, né? A retomada, né, vai voltar aí, organizada pela Paróquia Sagrado Corações de Jesus e Maria. Aí reúne pastorais, as pastorais, comunidade em geral de toda a paróquia. Que legal. Então, ó, vai ter tapete na linha vermelha. É quando que é o feriado? Deixa eu ver aqui pra você agora. Corpus Christi é sempre numa quinta-feira. Quinta-feira, dia 4 de junho. Anota aí. Quinta-feira, 4 de junho, feriado de Corpus Christi. Castelo, né? É a cidade mais tradicional aqui de todo o sul do estado, do Espírito Santo, uma das peças mais lindas até do Brasil. Então vai ter tapete de Corpus Christi na linha vermelha. E aí, é só paróquia, já se organizou? Ainda não? Chama a galera aí, se reúne para fazer.
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0: 9 horas e 45 minutos daqui pra frente, Manu Batidão. Fala comigo, bebê. Fala comigo no 99918-3488. 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Manda recado aí, fala comigo, deixa eu mandar uns alôs aqui também, ó. Tem uns alôs, cadê você? Ó, um alôzão. Bom dia, manda um alô pra mim, Loíssa de São Caetano, Rio Novo do Sul. Ô, Loíssa, tá dado o recado. Bom dia, Márcio, tudo bem aí? Tudo bem. A Lúcia da Fazenda das Flores, estou passando para desejar um feliz aniversário da colega Vera Dalvi, de Castelo. Alusão, Vera, parabéns, feliz aniversário, Vera. E um excelente dia abençoado para todos. Valeu, Lúcia da Fazenda das Flores. Tem mais, um alusão também para Fabrício Galo, da JL Veículos, em Campo Acima, Itapemirim. Um alô para a galera da Imetan, ligadinhos na Litoral. Muito obrigado, a galera da Imetan. Abraço para vocês, meninos. Bom dia, Júlio do Moledo. Mandar um alô para a galera da Mineração Carbo. Tá dado o recado, galera da Mineração Carbo. Valeu, Júlio. Um alôzão para o Emerson e todos ligadinhos na Litoral. Intervalo rapidinho, não sai daí não. Sai não, rapaz. Fala comigo.
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0: 10 horas em ponto, 10 horas da manhã dessa quarta-feira, dia 20 de maio, aqui em Cachoeiro de Itapemirim, pelo menos na região aqui do Gilberto Machado, nesse momento de sol. Como é que tá a região onde você tá? Fala comigo, hein? Mas agora é bora de resultado de promoção. Quem faturou, olha só, 4 ingressos para curtir um cineminha, próxima terça-feira, dia 26 de maio, o filme O Diabo Veste Prada. Foi ela, a Gleiciana Carne Elo Lopes, final do telefone 3608 de Muki. Gleiciana. Oi?
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0: Parabéns, Gleiciana. Vai.

0: 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Manda pra cá. Intervalo rapidinho, não sai daí não. Te espero na volta, hein?
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4: Muito bom dia, 10 horas e 8 minutinhos dessa quarta-feira, dia 20 de maio. Bom dia para você que está chegando agora. Bom dia para você que está comigo desde as 7 horas da manhã. Esteve comigo até ontem, 7 da noite, eu quase dormi aqui, rapaz. Ontem foi igual as polates, 7 aí 7, né? Ontem foi plantão. Mas hoje estamos cedo aqui de novo. Vamos juntos até o meio-dia, se Deus quiser. Fala comigo no 999-18-3488. Conto com você para me ajudar a conduzir esse programa sempre até o meio-dia. Vai ter dias que o Bruno Sader vai estar aqui também. Tem dias que a gente está na rua, igual sexta-feira agora. Já vou convidar todo mundo para a Parada Legal. Opa, até acabou a trilha. Sexta-feira agora tem Parada Legal aqui na Armando Pneus. Vamos estar ali na parte da manhã, mas eu não vou te explicar depois mais sobre isso. Vai ter sexta-feira agora, coloca aí na sua agenda. Aí na sexta-feira, Emerson Aguiar tá de manhã. Eu e Bruno Sader vamos estar ali na Armando Pneus, 8h30 da manhã esperando por você, depois à tarde aqui. Mas e só na sexta-feira? Só não, né? Hoje é quarta. Ó, fala comigo no 999-18-3488. 999-18-3488. Manda um alôzão aqui para a sua turma, que quem manda é você, eu quero ouvir a sua voz. Me falaram aqui que eu tô muito romântico, mandando a galera se declarar. Mas se declare, tá certo? Se declare. Você tá aí casado há quanto tempo? Um ano, dois, cinco, dez, vinte, trinta? Então, ó, fala aí, fala. Ô, meu amor, é você, minha paixão? É você, meu tudo? É, rapaz. Tá começando a namorar agora? Quanto tempo? 3 dias? Pediu ontem namoro? Fala também, é você, mozão. É você, vida. É você, paixão. Tá certo? E agora você que tá aí, tampando pedra em avião, como diz Faustão, calma. Calma. Essa hora também vai chegar. É, e se você não quer encontrar ninguém também, tá tudo certo, né? O importante é ser feliz. Bora então, ó. Vamos começar com o Natanzinho Lima, então. Ó. 60 minutos de música, ó. Me apaixonei nessa morena. E você, já apaixonou na morena, na loura, na ruiva, no moreno? Em quem, rapaz? Se declare pro amor da sua vida, não perde tempo, não. 10 e 10. Bom dia.

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0: Ciao.
1: Horas e 39 minutos dessa quarta-feira, dia 20 de maio de 2026. Muito bom dia para você que está comigo desde as 7 horas da manhã. Bom dia para você que chegou agora aqui na 101,1. Seja sempre muito bem-vindos. Segue a gente também lá no nosso Instagram, no arroba litoralfmsul. Vai viajar? Vai estar fora aqui da região sul do estado? Olha só, leve a Litoral junto com você. Você pode ouvir Litoral pelo site litoralfm.com.br ou também você pode baixar o aplicativo da Litoral aí no seu smartphone e levar a Litoral junto para qualquer lugar do Brasil e do mundo. E eu estou aqui ao vivo com a minha fono, rapaz. Tati Gastão está aqui me ajudando. Olha só, vai lá, segue a Tati lá no Instagram dela, porque é ela que cuida da voz de todo mundo aqui da Rádio Litoral, aqui da região sul, do norte, do noroeste, e também a galera da TV Gazeta, em Vitória, e toda a galera. Então, ó, fala assim, ai, como é que vocês fazem pra falar? Não, é tudo é técnica, tudo é dicas. Tô aqui falando com vocês agora, e a Tati tá aqui me acompanhando para ajudar a gente sempre a levar a melhor comunicação para você, ouvinte, que é a razão do nosso trabalho. Eu quero ver a sua voz aqui junto comigo. Me ajuda a conduzir esse programa até o meio-dia? Posso contar com você? Então você vai falar comigo no 28 99918 3488. Na Litoral, 10 horas e 41 minutos. Bom dia! Chega pra cá, Léo Santana!
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1: 10 horas e 53 minutos, quarta-feira, dia 20 de maio, resultado de promoção. Quem faturou, olha só, 4 ingressos para ir curtir um cineminha com a gente, terça-feira que vem, no Cine Perim Center, o filme O Diabo Veste Prada 2, foi a Sabrina Soares Rodrigues, de Gironda, final do telefone 9200. Sabrina!
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1: 10h53, se você não ganhou hoje, pode ficar tranquilo. Tem mais, com Emerson Aguiar hoje à tarde, tem mais 3 sorteios, mais 3 chances. E tem também até terça-feira, vai ter quinta, sexta, sábado, até terça você tem chance. Bom dia, Sueli, estamos ligadinhos na Litoral. Um grande abraço para você, Márcio, muito obrigado. E para a turma da Alzira Pigatti Salgados. Abraço, Sueli, manda um salgadinho aqui para nós. Eu tô na dieta, tô no projeto tentando, né, uma reeducação alimentar. Faz uns salgadinhos, ô Sueli, da Alzira Pigatti. Você pode mandar, tá bom? Você manda uns 3 que o Bruno come muito. À tarde ele tá aqui. Mandar um abraço pra toda a galera lá de Burarama, Camila Passarela, Zé Carlos, Regina, Matheus, Gamel, a Isabel, a Edma Louro, Gleidson, a Leidiano, Anderson, toda a turma lá de Burarama, lugar bom demais. Ó, promoção... Qual? Ah, mandar um alôzão também para o Romim Pintor. Ô, Romim, casou, né, rapaz? Romim, ó, mistério, agora é casado. Romim, que Deus abençoe sempre a união de vocês. 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Bora pro intervalinho rapidinho, na volta eu quero ver sua voz, hein? Fala comigo, bebê!
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16: Horas em ponto, muito bom dia pra você que tá comigo desde as 7, bom dia pra você que chegou agora, 11 horas da manhã, hein, 11 horas em ponto, bora começar os 45 minutos de música, tem promoção com o parque, tem sim, tá valendo um par de ingressos, ou seja, 2 ingressos para você curtir o Magic Park, pra você ir lá, é o ingresso passaporte, que você pode ir andar, quantas vezes você quiser. Magic Park Litoral é a senha, mais o seu nome e o seu bairro no 99918-3488. Tá certo? Fala comigo, tem alguém fazendo aniversário hoje? Manda os parabéns então, vou repetir o WhatsApp, hein? 28 99918-3488. Dá uma passada também lá no nosso Instagram, no @litoralfmsul. Vai lá no meu também, @marciosimonato. Segue lá, a gente conversa por lá também, tá certo? @marciosimonato. 11:01, bom dia!

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1: Litoral. 11 horas e 54 minutos, resultado de promoção. Quem faturou um par de ingressos para curtir o Magic Park ao lado da padaria Topa do BNH foi ele, Emerson Campos, final do telefone 5087 do bairro Recanto. Emerson!
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1: Mandar um alôzão aqui, ó. Aqui é Gutierre Soares. Quero mandar um abraço especial para a turma aqui do Cedebona Industrial. E é todos ligados na Litoral. Muito obrigado, em Gironda. Abração. Galera aí da Cedebona Industrial. Um abraço também para a Tornearia Exata, ligadinhos aqui na Litoral. Meu muito obrigado. Quem quer falar comigo? Oi!
5: Já que você tá inspirado aí, Márcio,
1: oi,
5: a mulher da minha vida aí, a Patrícia.
1: Ô, Bahia.
5: Tomo muito ela e que bom pra ela me aguentar esses anos todos. E tamo junto e misturado. É muito amor. Hoje eu vou até levar um chocolate pra ela. Hoje tem.
1: Eita!
5: Chama, chama!
1: Aê, Bahia!
6: Bom dia, meu bom querido Márcio Monata, que é Pipoca.
1: Ô, tamo Pipoca!
6: Junto, tamo junto, depois de virada à noite.
1: Certo.
6: Agora eu vou virar o dia de pedreiro.
1: Bom na trabalho.
6: Graça do nosso Senhor Jesus Cristo. Vambora, vambora. Atividade. Ouvindo a melhor, a Litoral. Na Litoral nós estamos mais que legal. Bom dia, meu querido.
1: Bom dia, Pipoca.
7: Bom
1: oi.
7: Bom dia, Márcio.
1: Bom dia.
7: Aqui é a Neto Maitão.
1: Bom dia.
7: Sua esposa, Rio de Janeiro, para todos que do Maitãozinho, para todos os ouvintes da Rádio Litoral. Na Litoral, nós damos legal.
1: Tá certo, obrigado.
8: Oi. Márcio Nassi. Anderson Viafone.
1: Ô Anderson.
8: Partiu.
1: Pra onde?
8: Região do Caparaó, para mais um test drive, mais uma
1: certo.
8: Visita aos nossos clientes e amigos. Márcio.
1: Oi.
8: Iuna,
1: Itarana, Iuna.
8: Irupi e Adjacência. Partiu Viafó. Litoral e Viafó. Tudo a ver. Tamo junto, Márcio.
1: Valeu, solta Anderson.
8: Um modão aí
1: pra nós. Bora.
9: Bom dia. Oi.
1: Bom dia.
10: Bom dia, Marcos Simonanta. Aqui é Flávia.
1: Oi, Flávia.
10: Feliz aniversário pro Netinho e pro. Eu quero participar aí também, se tiver o parque aí, ó.
1: Ah, comigo, foi agora.
10: Levar no netinho, o Heitor, que tá completando 2 aninhos.
1: Ô, Heitor, parabéns, Heitor.
11: Aqui é Fernando do Banco do Brás, quero participar.
1: Qual?
11: Da programação Vem Tomar Café com Litoral.
1: Vem Litoral, tomar vem café tomar comigo. Café comigo. Pode participar, é esse resultado da Litoral, Vem Tomar Café Comigo, é na segunda-feira. Oi!
12: Bom dia, Márcio Monato, quero mandar um alô pra galera do Busato.
1: Ô, Hélio!
12: Do Corte Dobra, pra turma que dirige pro carro, pro caminhão aí, pra vocês da rádio, pra mim e pra todo mundo que tá ouvindo a Litoral. Exclusivamente na Porta do Parque. Com a Litoral, tô muito mais legal.
1: Valeu, Hélio. Muito obrigado a todas as participações. Desculpa quem eu não consegui atender. Graças a Deus, é muita gente. Vocês que fazem dessa rádio o sucesso que ela é. Muito obrigado mesmo, de verdade. Se você não ganhou nenhuma promoção agora, não fique triste. Já vou te adiantar que tem cinema com o Anderson, agora com o Emerson Aguiar, agora à tarde. Tem também o parque com o Emerson Aguiar agora à tarde. Eu dei spoiler, então fique ligadinho aqui que 14h tem muitas promoções também com o Emerson Aguiar. Fique agora com a Rede Litoral, com o Bruninho e Natizinha. A gente volta a se encontrar amanhã às 7 horas da manhã, se Deus quiser e assim nos permitir. Tchau, obrigado!
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4: Claro que tem, então já manda a senha.
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0: Quero saber, quem é que tá querendo curtir aí o show do Belo por conta? O show do Belo vai rolar dia 8 de agosto.
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0: Boa, manda aí, manda aí. Ô, Gleison Moreira, lá de Vila Prudência, está ouvindo a Litoral. Tem também Rafa, Rafael Paixão, lá de Boa Vista 1, e a Flávia Cristina de Maria Ortiz. A
4: Adriana Morelato do Paú, Rosenberg, motorista de aplicativo Carioquinha, Mil Bibi. Valéria Ribeiro de Santos Dumont, Igor da Barra do Jucu e Isabela de Santo Inês.
0: Boa. Ô, Loilsa, beijo. Tem aqui também o Gilbercast. Fala, Gilber Uber.
5: E aí, molecote, boa tarde, Natizinha. Boa. Diva Ídola. Gilber Uber passando por aqui, marcando presença na audiência. Uhum. E Bruninho, Natizinha, hoje em especial, uhum, eu tô passando para parabenizar a Crisinha de Vila Graúna. E também, Bruninho, Natizinha, acredite se quiser, uhum, eu tô passando para parabenizar a ex do Dorme, que também faz aniversário hoje. Você tá doido?
0: Dia sensacional.
4: É isso.
5: Hoje é dia de Mengão. Gilber Uber, na Litoral eu tô legal.
4: É um dia sensacional hoje, né? Até o Mengão aí tá sensacional.
0: Exatamente. Falou, Gilber Uber, mandou parabéns pra Cris.
4: E cadê a aniversariante que não mandou mensagem pra mim até agora?
0: É porque ela trabalha, Natizinha.
4: Tá trabalhando?
0: Ela trabalha.
4: Então não vou mandar parabéns, não tá ouvindo?
0: Ela tá ouvindo, lá no trabalho ela fica com um foninho de ouvido. Se você não mandar, ela vai ficar chateada.
4: Eu vou esperar ela mandar o ar da graça, vai mandar o happy birthday dela.
0: Não pode, menina, mexendo no celular lá.
4: Não, vou esperar.
0: Tá vendo, Cris?
4: Vou esperar,
0: Cris. Ciumenta.
4: Vou esperar a mensagem dela.
0: Tá vendo aí, né, Cris?
4: Abraço aqui pra Robson Ferreira do Rio Marinho, Vitória Leite também de Porto de Santana, Viviane Neves de Taboazeiro.
0: E falta você mandar mensagem. Chama!
4: 999-861050.
0: Quero saber, será que Matheus Trevisani vai mandar parabéns pra Cris?
4: Eu duvido.
0: Matheus Trevisani, manda um beijo, feliz aniversário pra Cris aí, cara.
4: É, porque senão falsificado vai mandar, hein?
6: Lua!

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1: E hoje é quarta-feira, é dia de dar uma Alexa, Nadinha.
3: É mesmo? E pra você concorrer a essa Alexa, como que faz?
1: Tem que mandar a hashtag aqui pro nosso WhatsApp.
3: Isso, hashtag Alexa na Litoral.
1: Boa, você vai mandar junto... Só isso, tá tudo junto. Alexa na Litoral, junto com a hashtag no começo.
3: Exatamente, manda no zap o 999-86-1050.
1: Meio-dia 37! Você pode mandar também senha pra concorrer a ingresso pro show do Belo.
3: Manda a senha Belo na Litoral e você manda também no nosso WhatsApp.
1: Isso, é o 999-86-1050 e manda seu bom dia, seu boa tarde, igual a Berê.
3: Berê, Berê, Berê.
4: Coche, Natizinha.
3: Boa.
4: Epelele, quarto bebês. Meu, cada semana. Bora que bora, vamos pra cima.
1: Bora.
4: É isso aí, manda beijo aqui para Berê, para meu filho Matheus, para todos os ouvintes da número 1,
3: boa.
4: Litoral, 102.3. E feliz aniversário para todos os aniversariantes dessa rádio maravilhosa.
3: É isso.
4: Todos os ouvintes também. É nóis.
3: É nóis.
4: Eita, lelê, beijo.
3: Eita, lelê, beijo, Berê.
1: Beijo, Berê.
3: E será que Matheus mandou os parabéns para a Cris?
1: Vamos descobrir agora.
3: Cadê?
1: Cadê?
3: Vai,
5: boa
3: Matheus.
5: Tarde, hoje, Bruninha, dia, amiga Norte, Matheus, tá vendo? Cheguei de trabalho agora. Que calorão é esse, gente?
1: Que
5: verão. Que calor.
1: Tá fazendo
5: calor, legal.
1: Tá fazendo calor só lá em Japira.
3: Meu Deus do céu.
1: Só lá em Japira. Mas o que, Matheus? Conta, vai.
3: Fala.
1: Vai. Não, esse aqui não é, não. Esse aqui é.
5: Parabéns, Cris. Muita saúde pra você. Que é Matheus Trevisani. Pinteiro de Linhares.
1: É isso aí.
3: É isso.
1: Ganhou um parabéns. Eu tenho certeza que a Cris hoje ganhou o dia dela.
3: Eu também acho, tá? Cris, não precisa nem do meu parabéns mais. Só o do Matheus já é suficiente. Inclusive, eu queria conhecer o Matheus. Eu vou pra Linhares esse final de semana.
1: É melhor não, deixa
3: eu quero ir lá em Linhares. Quer mandar alguma coisa pro Matheus?
1: Quero não.
3: Eu vou lá pra Linhares. Ele. Eu queria muito conhecer o Matheus lá em Japira. Conhecer Japira. Matheus, manda sua localização que eu vou tomar um café da tarde na sua casa esse final de semana, tá?
1: Boa! Ô Wesley!
6: Boa tarde, Natizinha. Boa tarde, molecote.
3: Boa!
6: Aqui é o Wesley de Castelo Branco. Quero que os deixar um abraço pro meu irmão Wallace. Minha irmã Maria.
1: E tá pensando no nome da família lá que esqueceu.
6: Minha cunhada Laodiceia, lá de São Pedro. E para todos os ouvintes que estão ouvindo a Litoral.
3: Boa!
1: É isso.
6: E que Deus abençoe cada um que tá fazendo aniversário hoje.
3: Amém!
1: Tá bom.
3: E um happy birthday então para todo mundo aí. Beijos!
1: Oh, meu Deus! Lídia Scafati, fala aí!
7: Bruno Molecote, Natizinha, boa tarde!
3: Opa.
7: Quartou, meus amores, coladinho, ligadinho com vocês. Mano, aquele feliz aniversário aí pra Cris de Vila da Una. A gente não conhece pessoalmente, mas a gente se fala todo dia pela Litoral, né?
1: Através
7: da Litoral. Ser. Que Deus dê muita saúde, muita paz pra ela, tudo de bom. Beijo pra vocês. Na Litoral, tô legal. Lídia Scafati, das Continental.
3: A Cris tá ganhando mais parabéns que a gente no aniversário.
1: Eu tô vendo isso, mas ela é mais importante do que a gente.
3: Com certeza, com certeza. Cadê
1: muito
3: ela
1: mais
3: pra
1: importante.
3: Agradecer pelos parabéns agora?
1: Ô, Nath, vamos pro intervalo?
3: E daqui a pouquinho a gente volta com mais música.
1: Sai daí não, Calabreso.
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0: Geraldo Legal, agora meio-dia e 54. Vou pro intervalo comercial rapidinho e já já mais música.
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1: Essa é uma homenagem à minha diva, à minha amiga. Pedi autorização, era pra cantar essa música.

0: mandar mensagem pra ex?
1: Vai. Boa tarde, Natizinha. Boa tarde, Peoni Molecote. É o Dorme. Ô, Natizinha.
0: Oi.
1: Manda um beijo pra minha ex-mulher que tá fazendo aniversário hoje, falou?
0: Aí, ó.
1: Ô, Bruninho, você manda pra minha ex-mulher só aperto de mão, tá bom.
2: Ah, você não quer que eu mando beijo, não?
0: Não, só aperto de mão, tá
2: Ele
0: bom.
2: É ciumento.
0: Aí, um happy birthday pra ex-esposa do Dorme aí, hein? Beijo, Dorme. Beijo pra esposa também.
2: É ciumento, velho.
3: Ai, boa tarde, litoral.
0: A Renata.
3: Aqui é a Renata, da Ilha das Flores.
0: Ei, Renata.
3: Fazendo aniversário hoje, hein?
2: Aí, ó.
3: Que tal? Mandar esse ingresso do Belo aí pra mim poder comer.
0: É, o parabéns eu consigo te garantir, mas o ingresso tá meio complicado, entendeu?
2: Ô, Renata, parabéns lá da Ilha das Flores.
0: Manda a senha pra você concorrer, quem sabe você não ganha.
2: Qual que é a senha?
0: Belo na Litoral.
2: Boa, manda aí, boa sorte.
0: Boa sorte.
2: Lauri.
4: Ei, Natizinha.
0: Ei,
4: Bruninho.
2: Oi.
4: Tô aqui ainda de férias, curtindo aqui a litoral,
2: que
4: né?
2: Que vida boa.
4: Uma boa, tomando minha geladinha, né? Como sempre, olha aqui.
2: Que inveja.
4: Essa Alexa vai ser minha.
2: Tá bom.
4: E eu vou ganhar pro show do Belo também.
2: É sortuda, né?
4: Tá?
0: É.
4: Eu tive o prazer de conhecer a Cris de Vila Graúna. Conheci ela lá no...
2: Aonde?
4: Encontro marcado.
2: Ah, pensei, pensei que era lá no Passa Fácil.
4: Que Deus te abençoe, te dê muitos anos de vida.
2: Aí, ó, parabéns.
4: Beijo, beijo.
0: Um aí, beijo, beijo, Lauri.
2: Eu pensei que era lá no Passa Fácil que ela conheceu. Ah. Mais fácil também, ultimamente.
0: É mais fácil encontrar ela lá, né?
2: Ou no PA.
0: Não, agora tá descansando em casa, que ela tá de repouso. Ela tá de repouso.
2: Gilvan! Cadê o Gilvan? Coloca o Gilvan aí.
0: Fala também.
5: E aí, Bruninho, meu parceiro. E aí, Natinha. Boa tarde pra vocês. Cheguei na área.
2: É, você chegou.
0: É isso, né? Abraço, Gilvan. Chegou, que bom.
6: Boa tarde, Natizinha. Boa tarde, Bruninho, molecote.
2: Boa,
6: Eliane. De Maria Ortiz.
2: Eu sei que
6: tava
2: é
6: aqui,
2: você.
6: Né, querendo concorrer aquele ingresso pro Belo e levar...
0: Aham. A cremosa.
6: O amor da minha vida que é apaixonada pelo Belo.
0: Adoro.
6: Manda aí de novo como que eu faço pra ganhar isso aí, que eu perdi a parte, hein? Tava fora do carro, tava fazendo entrega aqui. Me ajuda aí.
0: Aí não dá. Eliane, manda a senha Belo na Litoral. Manda aí Belo na Litoral pra você concorrer.
2: Aí.
0: Oi.
2: Quem mais tá aqui? Vamos colocar... Você tá ouvindo uns tiquezinhos aí na orelha? No fone?
0: Não.
2: Eu ouvi aqui, eu acho que é meu fone. Esse aqui tá querendo ir.
0: De arrasta de novo? Não é possível.
2: Também, né?
0: Não é possível.
2: Deixa eu ver mais quem. Baioco de Cobilândia. Fala aí, Baioco.
0: Ô, Baioco.
2: Aham.
7: Alô, Bruninho Molecote. Alô, ouvintes e locutores da Litoral FM. Aqui, Baioco de Cobilândia. Agarrado no trabalho, meu parceiro. Bruninho, eu tô ali litorando também desde a hora que você chegou na rádio,
2: tá
7: meu amigo. Ligadinha
2: dele.
7: Você
2: tá litorando Nath.
0: Não, sai fora.
2: Tá litorando Nath.
7: E tô aqui.
0: Tem nada
7: trabalho,
0: comigo, não.
7: Daqui a pouco, aquela hora do almoço, pra comer aquela costela ensopada.
2: Ô, que delícia!
7: E tamo aqui.
2: Tá bom, uma costela ensopada, uma vaca atolada, que delícia!
0: Eu passo.
2: Você passa?
0: Não curto muito, não.
2: A vaca é tão bom, Nath.
0: Não, eu prefiro ela desentolada
2: esse
0: mesmo.
2: Esse friozinho. Hoje o tempo tá bom.
0: Tá bom pro quê?
2: Tomar uma sopinha. Ui. Que tá.
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2: É todo dia, molecote. 1h33 aqui na Litoral, a número 1 do Ibope.
3: Tô vendo ninguém na minha frente, bebê.
2: Mas tô vendo aqui, ó, a Maura da Lagoa de Carapebu está lá ouvindo. Tô vendo a Rosana Bretas de São Conrado. Um beijo pra ela e pro Caio, molecote.
3: A Verônica Andrade, de Eurico Salles. Marcos Nascimento de Campo Grande. Euzilene Santanga de Bicanga. E Euzilene também, Lourenço do Aparecida.
2: E hoje é o dia dos aniversários, hein?
3: É, aniversário de mais quem?
2: Flávia.
4: Boa tarde, Netizinha. Boa tarde, Bruninho.
3: Boa.
4: Dá os parabéns pro meu netinho, então eu tô comprando 2 aninhos hoje.
3: Boa.
4: Uhum. Meu sobrinho Miguel Ângelo.
3: Uhum.
4: E a filha da minha amiga Alicia, que tá comprando 10 anos também.
2: É muito aniversariante, velho.
3: Então, ó, um happy birthday.
2: Você tá doido.
3: Rapaz, hoje é o dia dos aniversários, hein? Oh. Que isso.
2: Ângela tá ouvindo a Litoral também. Oi, Ângela.
5: Olá, boa tarde, eu sou a Ângela, irmã da Raquel, direto, ela tá aí na programação com vocês,
3: aham,
5: participando, eu tô diretamente de São Paulo pra deixar meu beijo.
3: Gracinha.
5: Aqui um friozinho.
2: Oh, que delícia. Imagina o friozinho que deve estar lá.
3: Em São Paulo é diferenciado, viu? A cidade da garoa.
2: Ô, Paulo César, meu parceiro, também tá ouvindo.
3: Abraço pra Thaís Detome também.
2: Quem?
3: Detome. Ademir Celim, governador Lindenberg. Manuel Messias também tá curtindo com a gente no bairro Garoto. Fernanda, beijo pra você. Tá ouvindo a gente. E não tem onde que ela tá ouvindo, não. De Morada de Laranjeiras, Fernanda Cardoso.
2: E a Valéria Ribeiro, lá de Santos Dumont, hein, Valéria? Beijão. Verônica Andrade, do Eurico Salles. E tá faltando você mandar mensagem. Aproveita e manda a senha pra concorrer a ingressos pro show de Belo.
3: Manda Belo na Litoral no nosso WhatsApp, o 999-86-1050.
2: Manda!

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2: Sempre, todo dia, 1h43, fechando por aqui 45 minutinhos de música.
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2: 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E dedinho cruzado sempre.
3: Na volta do intervalo tem resultado de promoção, hein?
2: E hoje também tem um sorteio da Alexa, você pode mandar a senha aí, a hashtag.
3: Hashtag Alexa na Litoral, manda também no nosso zap.
2: 999-86-1050. Aqui no estúdio, Tony Lena Mara.
3: De Bicanga pro mundo. Aqui curtindo com a gente. Tá aparecendo no vídeo, tá?
2: Aí, tá lá,
3: dá um tchau pra Soninha, tá, deve estar te vendo.
2: Tá todo mundo vendo. Toninho, chega galera mais
3: galera do
2: pra
3: Cadeira
2: cá.
3: Cativa. Aí, ó.
2: Toninho aqui, Toninho. Aqui, Toninho.
3: Aí, ó.
2: Toninho,
3: aí,
2: dá
3: aí,
2: tchau
3: ó.
2: Aqui, ó. Dá tchau aí.
3: Vai lá tchau, também galera. Pra você ver, ó.
2: Cadê a Lena Mara? Dá um grito aí, Lena.
4: Da Litoral, eu tô legal.
3: Aê!
2: É, ficou atrás de mim aqui.
3: Eita.
2: Quase que não apareceu. Agora vai, vai.
3: Tá pequenininha, né?
2: Aí.
4: Ela é na área de Bicanga.
2: É aí, ela ó. Mesmo.
3: Soninha vai estar te vendo lá. Vai perguntar o que você tá caçando aqui, hein?
2: Exatamente.
3: É.
2: Ela vai passar lá depois, eu tenho certeza.
3: Pegar as limpadinhas.
2: Ela tem que passar, pegar aquela limpada, pegar os negócios lá. O que, que vai pegar, Nath?
3: Pegar chouriço.
2: Pegar o quê?
3: Chouriço.
2: Vai pegar o chouriço, Tony? Lá ele! Daqui a pouco a gente volta.
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1: Resultado de promoção, saindo par de convites pra curtir Belo no Shopping Vila Velha, dia 8 de agosto. Quem faturou foi você.
0: Eu!
1: Erlerson Silva Souza, final de telefone 1362 de Aracruz.
2: Você ganhou, você ganhou!
0: Tcharam, tcharam, tcharam, tcharam.
1: Ganhou!
0: 5 pras duas, hein?
1: E agora tá na hora, né?
0: É hora de fechar a rede Litoral pra você que é de Linhares,
1: Colatina
0: e Cachoeiro de Itapemirim.
1: Mas amanhã tem mais Bruninho e Nath pra todo o Espírito Santo a partir do meio-dia.
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1: Ah, salvei, pode chegar aí, tudo certo? Abraço pra você, quarta-feira, meiuca da semana, tudo bem? Após almoço, voltando aí pra segunda parte dessa quarta-feira maravilhosa, o tempo tá virando em Cachumirim, será que vai chover? E aí, me diz aonde você tá agora, tá no trabalho, tá no carro, tá em casa? Estamos chegando aqui para fazer essa festa mais bonita da sua tarde, é o nosso Festa Litoral. Quero te convidar para entrar, para ficar à vontade com a gente até às 7. Eu sou o Emerson Aguiar, obrigado pela sua companhia nas tardes aqui da Litoral, primeiro lugar geral. Você faz parte dessa conquista. 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Segredo. Então segura aí. Vamos começar o Festa? Aumenta!
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Saudade Mendonça aqui na Litoral, 12h13 agora. Boa quarta pra você. Hoje, quarta-feira, eu tava até me esquecendo. Hoje é dia de geração, né? Logo mais às 6, vamos matar a saudade, o encontro das gerações aqui na Litoral. Então fique ligado, porque às 6 em ponto, nós vamos abrir o baú de recordações aqui. Fique à vontade para participar pelo nosso WhatsApp. E, ó, já liberando a primeira promoção de hoje, promoção com Cineminha, sessão exclusiva de cinema, é uma sessão exclusiva e única. 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Deixa eu mandar abraços aqui. Rodrigão já chegou por aqui, ô Bahia. E aí, me conta. Tá na pegada aí? Tá na retro? Abraço, meu irmão, ligado, ouvindo a gente. Loilson também, de Rio Novo do Sul, nossa botafoguense. Nardelli Aquino também já chegou por aqui. São Luiz Gonzaga. É sessão exclusiva Litoral. Tainá Pereira, Agostinho Simonato. Abraço, querida. Eduardo também tá por aqui. Abraço pra você, queridão. Tamo junto.

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0: mais, hein?
1: Da Litoral Eu Tô Legal, 12h34 agora. Deixa eu mandar abraços e abraços e abraços aqui. Minha amiga Lúcia da Fazenda das Flores, tá ligadinha? Boa tarde, Emerson. Passando para desejar um feliz aniversário da amiga Vera Lúcia Dalvi. Deus abençoe ela com muita saúde, paz e amor. Excelente tarde abençoada para nós. Abraço para ela e para Vera. Feliz aniversário, tá, Vera? Lúcia, abraço, querida. Alcebi ou Pipoca já chegou por aqui, hein, irmão? Na produtividade, tamo junto, tá? Abraçando a Maria Auxiliadora. Boa tarde, Emerson, ligadinha. Tá no Ibitiguara, né, Dora? Abraço para você. Quem tá por aqui também do Vila Rica é o Rodrigo Silva, participando da promoção do Cinemia com a Litoral, nossa sessão exclusiva, bairro BNH de Baixo, o Júlio também participando aqui. Ô Caetano, e aí? Tudo certo? Fala, Caetano, cadê ele? Agora.
2: Boa tarde, boa tarde, Litoral, boa tarde, Missão Guiar, Caetano Zico Gá, papai, quatro beluga da semana hoje.
1: Pois é, rapaz,
2: Litoral.
1: É hoje.
2: Passando mais aqui a vibração lá pra Castelo, Erivelto, o melhor motorista de aplicativo, chora não, concorrência, ele pede rodo, tá caminho buscar a Dona Rosinha, Eduardo Bicudo, Ana Aparecida, Fundo do Campo, Deus de Ébano, galera toda lá de Ribeirão do Meio, Atila Oli, Vicente Simone, Batista Aline, Antônio Coração, Amanda, vamos que vamos pra cima, hein, que pra baixo é contramão, Caio da Banda do Água, melhor fazedor de queijo da região de Ronda, RC Rações na Sambra, Robin Rafael da RC Manutenção de Trial, e Edinho Carreiro com 3R, o original, representações lá na Santa Clara, o Anderson Quase, Cláudio Quase, Janinho, Manuço, Ricardo Diego e Daniel Sartori, na Litoral, Eu Tô Legal.
1: Abraço, Caetano, Anderson também tá por aqui, Rubem Braga, é sessão exclusiva Litoral. Abraço, tá, Anderson? Boa sorte pra você.
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1: Vamos falar de futebol. O Fluminense segue vivo na competição, mesmo flertando com a eliminação. O tricolor venceu o Clube Bolívar por 2-0 e manteve as chances de classificação. Jogando sob pressão, o time carioca, ele entrou com dificuldades, mas garantiu o resultado importante diante da torcida. Com a vitória, o Fluminense chega à última rodada, dependendo apenas de si para avançar à próxima fase. A atuação trouxe alívio para os torcedores e também mantém o sonho do título continental vivo.
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1: Alerta do Espírito Santo, o Instituto Nacional de Meteorologia emitiu aviso de tempestade com possibilidade de chuva de granizo para dezenas de cidades capixabas. A previsão aponta chuva forte, ventos de até 60 km por hora e risco de alagamentos, queda de árvores e falta de energia. O alerta vale até quinta-feira e atinge municípios da Grande Vitória, região serrana e sul do estado. A Defesa Civil orienta ainda que a população evite áreas de risco e acompanhe os avisos oficiais feitos pela Defesa Civil.
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2: Na Litoral eu tô legal, 3 em ponto.
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2: Ah, vai começar sim, mais uma sequência, 45 minutos de música sem intervalo comercial. 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

Natanzinho, 3h28. Estamos curtindo 45 minutos de música sem intervalo comercial. Ótima tarde para você, boa quarta, meiuca da semana. Hoje, você sabe, é dia do nosso Geração, Encontro das Gerações, às 6 horas em ponto. Vamos começar a nossa viagem. 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Deixa eu abraçar aqui o Veridiano Pacheco. Aliás, Veridiana, né? Abraço aí. Tá onde? Bairro BNH, tamo junto, irmão. Boa sorte, tá? Abraço também aqui pra quem chegou por aqui, é o Vinícius. Fabrício também, Galo, Campo Acima, Itapemirim Veículos, JL Veículos aí. Abraço a todos aí, tá bom, irmão? Tamo junto. Obrigado aí pelo carinho, Rosalino Filé. E aí, queridão? Rosalino, meu amigo, tá no Alto Eucalipto. A Gleiciane também, tá em Muqui. Sessão exclusiva Litoral. Abraçando também aqui o meu amigo Matheus Chagas, o Nossa Senhora de Fátima. Quem chegou por aqui foi a Mariana Lima dos Santos. Valmir Freitas também, grande Valmir, tá no Paraíso, ligado aqui na gente. A Fabiana Silva, do Bom Pastor. Abraçando a Flávia também, tudo bem, querida? Abraço pra você, então, ó, beijo no coração. Jean, e aí? Chegou mais cedo hoje? Rio Novo do Sul, Maria Alice, a Patrícia, Ismael, toda a família aí, a turma ligada aqui na Litoral. Abraço.

0: de amor, Natanzinho.
1: Natanzinho e Léo Foguete aqui na Litoral, fechando muito bem, 45 minutos de música sem intervalo comercial. 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Já já tem o Bora Pagodear.
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2: E aí, me diz, deu pra curtir essa sequência especial do Bora Pagodear, quarta-feira, meiuca da semana, fechando mais um aqui. Ó, daqui a pouco tem uma hora de música sem intervalo comercial. Às seis tem o nosso Geração Litoral, Encontro das Gerações. 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

0: 5 da tarde, aqui, ó. 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

0: Litoral, eu tô legal, 4 e 3.
1: Opa, já vai começar.
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0: Pois é, vai começar, simbora então, abrindo mais essa sequência. 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

É a Mari Fernandes aqui na Litoral, primeiro lugar geral. Você está curtindo uma hora de música sem intervalo. Ó, atenção, acaba de chegar o alerta aqui em nosso celular. Possibilidade de chuva intensa na região de Cachoeiro de Itapemirim. Então a instrução é: proteja-se, siga as orientações da Defesa Civil local e também do Plano de Contingência Municipal. E em caso de emergência, você sabe, ó, ligue 199 ou 193. Então muita atenção, fique atento às orientações, aos comunicados da Defesa Civil. Possibilidade de muita chuva na região de Cachoeiro de Itapemirim. Acaba de chegar pra gente. Deixa eu abraçar aqui a Liara Prete, São Geral, tá ligadinha aqui na Litoral, é sessão exclusiva Litoral, participando da promoção aí do nosso cinema. Silvana Vieira, tudo bem? Boa tarde, tá? Júlio, Cristo chegou por aqui. Feridiana, boa tarde. Emerson Mileira, Paulo tá por aqui. Juninho Silva também. Antônio Carlos, tudo bem? Fala, meu amigo. Bom pastor. Ricardo participando da promoção com o Magic Parque Litoral. Jéssica também, abraço pra você. Abraçando também aqui a Carolina Sartori, tudo bem, Carol? Bairro Amarelo. Quem tá por aqui também, o Wilson Diniz, do Parque Laranjeiras. Abraçando a Tânia Mara, na verdade, aqui. Maria Auxiliadora Moreira, do Ibitiquara. Neuci, e aí? Santa Souza, tudo bem, Isabelle? Abraço pra você, tá, querida? É Natal, chegou por aqui o Renato Rico. Tá no aeroporto, abraço pra você também. Palavra-chave é Magic Parque Litoral. Vila Rica é o Rodrigo Silva, abraço pra você, Andréia também. Lá no Coramar, o Thiago Pires também tá com a gente ouvindo a Litoral. Anderson de Deus, Novo Parque, abraço pra você. No BRH, Matheus Silva também. E a palavra-chave é Magic Parque Litoral, abraço pra você.

0: Amsterdã, Gabi Rodriguinho aqui na Litoral. Só agradecer. A gratidão, ela traz coisas boas, né? Pois é. Ótima quarta-feira pra você. E aí, tudo certo? Meiuca da semana. Daqui a pouco tem o nosso Geração, às 6 horas em ponto. Vamos matar a saudade, o encontro das gerações aqui na Litoral. 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Deixa eu mandar abraços aqui, vamos pro nosso WhatsApp. Quem chegou por aqui? Boa tarde, Litoral. Lucas França, abraço, queridão. Paulo Sérgio chegou por aqui também, tá no BNH. Meu amigo Antônio Carlos, Litoral, quero participar do sorteio do Magic Park aí. Antônio Carlos, Nova Brasília, abraço, participando, Marcão Gargamel também. Silvana do Agostinho Simonato, abraço aqui para Samara Fernandes. Lucas Gazeta chegou por aqui, Matheus também, ó, abraço, viu? Palavra-chave é Magic Park Litoral. Deise Moreira, tudo bem? Tá no Zumbi. Vanessa Passamani também. Mas quem tá por aqui, ó, pessoal da Afeto de Sexta, é isso? Abraço, gente. Samara do bairro Amaral, Samara Fernandes. Rafael Jordão também, Santa Helena tá por aqui. É o Rafael Santos Jordão. Wilder Mezines, abraço, tá no Vilagem da Luz ligado aqui. Valdete Brito também. Do Ibitiquara, quem tá aqui é o Glaucio Roberto. Toninho, e aí? Choveu por aí? Tudo certo, Toninho? Fala!
1: Fala, Emes Aguiar.
0: E aí, rapaz?
1: Boa tarde, meu amigo. Diretamente do bairro BNH. Toninho segurando, mandando a lupa pra cheia, amor da minha vida. Verinha do Pula Pula, Chibinha, Gil, Marcos Bob, Nando Júnior, Moacir Pintor, Arildo Vitão de Lenha, Duda Mel, para Zé Paulo Albina, para Daniel, Coleiro Tituil, para Gigante, para Leomar Pacote, para Peixinho, lá em Cantagalo, para a turma de Una, Monistreira, Cachoeira Alta, São Vicente, Gruta, Atijuca, Lambari, Urupi, Marapé, para Vaguinho do Churrasquinho, para Serginho do Pôr de Mola Aliança, lá ouvindo a Litoral, o funcionário.
0: Tá certo, então. Abraço pra você, Toninho. Deixa eu abraçar o Ney também. Carlinhos Zuconoto ainda no BNH, no esquinão. Caião, abraço, tá? Vamos de informação.
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0: Mãe e filha foram detidas por suspeita de tráfico de drogas em Alegre, no sul do Espírito Santo. Segundo a Polícia Militar, a ação aconteceu após denúncias de venda de entorpecentes da região central da cidade. Durante a abordagem, os policiais apreenderam drogas, dinheiro e materiais usados no tráfico. A mulher de 36 anos e adolescente de 15 foram encaminhadas para a delegacia. O caso segue sob investigação da Polícia Civil.
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0: O Ministério da Educação anunciou mudanças importantes no Enem a partir de 2026. Estudantes da rede pública terão inscrição automática no exame, precisando apenas confirmar a participação e escolher opções como língua estrangeira e atendimento especial. Outra novidade é a criação de cerca de 10 mil novos locais de prova em todo o país. A expectativa do MEC é que 80% dos alunos façam exame na própria escola onde estudam, facilitando assim o acesso e também aumentando a participação no Enem.
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abraço pro Miguel Henrique, Alto Eucalipto, tá ligado aqui na Litoral, abraçando também a Sandra Correia, no Novo Parque, Juninho Silva chegou por aqui, tá no IBC, abraço queridão, Hudson Costa também do Coramara, plugado aqui na Litoral FM, boa tarde Emerson, tudo bem? Janes Brites, Abelardo Machado, hein Janes?

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0: Natan e Zé Vaqueiro aqui na Litoral. Aproveita que eu tô obrigado, vai! 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
0: 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Abraçando aqui a Lucelena, a Thaís dos Santos também está no aeroporto. Mandando um abraço pra gente aqui, tá? Obrigado, tá, querida? Participando da promoção aqui com Magic Park. Fernando Firmino tá por aqui também. Abraço. Fabiana Ribeiro também já chegou, tá no Boa Vista. Meu amigo Paulo Sérgio aí, ó, do BNH, Grande Paulo. E aí, Zé, tudo certo? Zé Maria São Luís Gonzaga. Deixa eu abraçar também a Camila de Almeida, do Recanto. Minha amiga Maria Eduardo Dudamel já chegou por aqui. Ei, Dudamel, tá dando aquela refrescada? Hoje, terça-feira, pode? Hoje é quarta já, né, na verdade. Ontem também estava, né, Duda? Dudamel, Dudamel, Dudamel. E aí, tudo bem, minha amiga?
4: Olá, boa tarde. Quem fala aqui é Dudamel, diretamente do GR, tá? Boa tarde, um feliz aniversário, minha amiga Roseli.
0: Ah, é?
4: Boa tarde pra Daniele, boa tarde pra Laone, Graziele, Buiú. Boa tarde, Dudamel. Bora tomar uma, gente.
0: Mas isso não, Duda. Pode não, menina. Estamos produzindo aqui. Ainda nem batemos cartão. Boa tarde, Emerson. Manda um alô para todos nós ligados à melhor rádio do Brasil. Que bom. Abraço aí para essa turma aí. Adilson, tamo junto, irmão. Abraçando a Isabela também, tá por aqui. Tudo certo? Irupi. É Irupi mesmo. Conheço essa cidade, já passei por aí. Abraço para a turma de Urupi. É isso? Urupi. Isabela, abraço para vocês. Participa aí das promoções aqui, tá bom? Bem-vinda. Abraçando também, pessoal, aí o Fabrício Galo, Campo Acima, Itapemirim, todo mundo aí. Meu amigo Paulo Henrique também chegou por aqui, ó. Grande Paulo Henrique, vulgo Salsicha. Tá mandando aquele beijo aí pra esposa dele, a Nani. Abraço aí, tamo junto, tá? Coramara ligado aqui com a gente. Edmar Freitas também, do Agostinho Simonato. Deixa eu abraçar aqui, ó, o Elber Miranda. Tá do Gilberto Machado, a Letícia chegou por aqui também. Jones Agostinho Simonato, abraço pra você, tá bom? Vou ali, volto já.
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0: É Litoral, primeiro lugar geral, Felipe Rett. Amor livre aqui no Festa Litoral. Eu quero abraçar você, ó, Letícia Oliveira, Agostinho Simonato. 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Abraçando a Penha também, está por aqui. Minha amiga Amanda Andrade chegou, tudo bem, Amanda? Jardim Itapemirim, Júlio Cristo. Sessão exclusiva Litoral. Vila Rica é o Guilherme Câmara. Abraço, Veridiano também. Deixa eu abraçar o Adriano Costa aqui. Abraço para você, Isabela Ribeiro, tudo bem? São Luiz Gonzaga, a Poliana, Poliana de Paulo do Vila Rica. Com a gente, a Mayra Lopes também chegou por aqui ouvindo a Litoral. Deixa eu abraçar aqui a Virgínia Oliveira, tá no Alto Boa Vista, aliás, Alto Bela Vista. Abraço para você, tá bom? 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

0: aqui na Litoral. Primeiro lugar geral. 5h47 agora. Deixa eu abraçar aqui. Márcio Gomes chegou por aqui, Bruno Henrique também. Bruno tá no Alto Amarelo, é Brunão. Um abraço, queridão, participando da promoção com a nossa sessão de cinema exclusiva. Sessão de cinema exclusiva especial. Próxima terça-feira, dia 26, no Cine Perim Center, às 8 horas da noite. Ó, o filme é O Diabo Veste Prada 2. Palavra-chave é sessão exclusiva eleitoral. Manda aí pra você participar com a gente. Elias Martins, do Teixeira Leite. Romilda também chegou por aqui, tudo bem? Abraço, querida. Guilherme Rezende também. Deixa eu abraçar aqui, ó. Alejandro Pio, do Coramara. Rodrigão chegou por aqui também, o melhor operador de máquina de cachorro. Fala, Rodrigão. E aí, ô Bahia?
1: Boa tarde, Correio Eleitoral, que é o Bahia, o melhor operador de máquina de cachoeiro. Fala, Enzo Aguiar, o locutor sensacional. Aí, Enzo, tô aqui mandando alô pra você, me tá minha irmã aqui, ó. Só chorando, você tá doido.
0: Até agora, aguentinha. Até agora. Você
1: ouviu o Enzo Aguiar. Mas aí, manda alô pra toda a galera do Novo Parque aí, ó. Que é o Simar Bocudo, Neguinho Marcelo, Leonardo, Adriano que tá em recuperação, Ney, André, Volpato, Gugu, Mingau, Fernandinho, Flávio, Jesus, Neguinho Marcelo, Paulo Júlio, Cigarrinho e o famoso Linguinha. Valeu, valeu. Minha rádio é Litoral, na Litoral, vai estar mais que legal.

0: 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Daqui a pouco eu volto com Geração Litoral, aquele momento retrô, o encontro das gerações abrindo o baú aqui na Litoral. Já, já.
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0: Ótima noite, quarta-feira para você, senhoras e senhores, ligado aqui da Litoral. Tudo certo por aí? Preparados para embarcar na nossa viagem no trilho dos tempos, nos caminhos da música, recordando o passado, trazendo ele até você, até às 7 horas da noite. É o nosso Geração, o encontro de todas as gerações que acontece toda quarta aqui na Litoral. Então, apertem os cintos, porque a nossa viagem vai começar. WU, Please Don't Go, abrindo nossa viagem no tempo.

0: Na Litoral eu tô mais que legal, é o Geração Encontro das Gerações. Músicas que marcaram época. Repeat Saturday Night, 6h27 agora. A gente continua recordando por aqui. Deixa eu mandar um abraço especial antes aqui pra Verinha do Pula Pula. Tá ligado aí, né, Verinha? Boa noite, tá? Obrigado pelo carinho, bom descanso aí. Sebastião Leal também tá por aqui, no Agostinho Simonato, a Miss Lene Nascimento. Abraço pra você, minha amiga Beth, Adriana também. Rodrigo Figueira, abraço, queridão. 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
0: O Espírito Santo está com pelo menos 20 concursos públicos e processos seletivos abertos, somando mais de 700 vagas imediatas em diversas áreas. As oportunidades são para candidatos de todos os níveis de escolaridade, com salários que podem chegar a 10 mil mensais, e há vagas também em prefeituras, câmaras municipais, autarquias e órgãos estaduais. Entre os destaques estão seleções em Água Doce do Norte, Montanha, Santa Maria de Jetibá e Aracruz. E ó, os prazos de inscrição variam conforme cada edital.
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0: A passagem de uma frente fria contínua ou continua deixando o tempo estável no Espírito Santo. Segundo a previsão de chuva, deve permanecer pelo menos nos próximos dias, nos dias com riscos de temporais isolados, raios e grande volume de água em curto período. As temperaturas também seguem mais baixas, principalmente nas cidades litorâneas. O alerta é válido até o fim de semana e a orientação é para que a população fique atenta a áreas de risco e acompanhe os avisos da Defesa Civil.
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0: É o encontro de todas as gerações aqui na Litoral. Geração, e aí, tá curtindo? Que de abelha, nada tanto assim. Meu amigo Hélio Perim tá chegando por aqui trazendo informação importante em relação ao trânsito. Hélio Perim, me diga, e aí?
1: Fala, meu querido Emerson Aguiar.
0: Fala pra nós.
1: Rapaz, tô descendo aqui. Que trânsito quem vai pra Praça de Irão Monteiro. Não saí 10 metros de casa, tô no trânsito. Você tá doido, quem vai pegar aí, ó. A BR, quem vai pra Girão Monteiro, cuidado que o trânsito tá pesado.
0: Boa, obrigado pela informação, tá, Hélio? Muita atenção no trânsito aí, paciência, empatia. Com esse tempo chuvoso é complicado também. Então muita atenção, tá, gente? Marlene do Paraíso, boa noite, queridão. Queridão, ligadinho aqui na Litoral. Um abraço pra você, tudo bem? Bora! Abraço, Marlene. Resultado de promoção aqui, ó. 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Adriana Gaspar, do Teixeira Leite, final telefone 1717. Adriana!
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0: da Litoral Eutobais, que legal, John Secada, I Feel Go, encerrando muito bem a nossa viagem do tempo, fechando mais um Geração. E aí, curtiu? Deu pra matar a saudade, né? Bom, Geração tá de volta semana que vem, próxima quarta-feira. Agora, resultado de promoção saindo aqui na Litoral. Um par de ingressos, passaporte para o Magic Park tá indo pra você, ó. Bairro Bom Pastor, final telefone 1245. Adenilza de Souza. Adenilza!
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0: Pessoal, obrigado pela companhia. Fique agora com a Rede Litoral, 6h56. A gente se fala amanhã às 2h, se Deus quiser, às 14h aqui. Às 7h tem o Márcio Simonato. E às 2h a gente assume aqui para te fazer companhia aqui na Rádio Litoral, tá bom? Obrigado, ótima quarta-feira, até amanhã. Tchau, gente!
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3: Na Litoral, eu tô legal. Ótima noite pra você na sintonia certa. Parabéns pela sua escolha. Essa é a Litoral, primeiro lugar geral, a mais ouvida de todo Espírito Santo. Estamos no ar aqui na capital Vitória. Eu e Alex Bono. Muito boa noite, Alex Bono.
4: Muito boa noitezinha. Boa noitezinha, porque você faz tempo que você não fala boa noitezinha.
3: É mesmo, né?
4: Eu tô saudade disso. Então pega essa dica. Boa noitezinha, Holly.
3: São os detalhes, né?
4: Não, os detalhes que fazem a diferença. É um carinho, é um aconchego.
3: Ai, ai.
4: É um estou bem.
3: Muito bem. Ó, 7 horas, 1 minutinho. Já sentiu, né? Fique à vontade, assim como a gente também. Ó, estamos pra todo o estado, estamos em Guarapari, na Praia do Morro, né, Franklin?
5: Boa noite, Litoral. Boa noite, Alex Bono.
4: Fala, Franklin.
5: Boa noite, Holly Anderson. Hoje o Geração estava espetacular, hein?
3: É mesmo, gostou?
5: Muito top. Me fez lembrar
3: o quê?
5: Bons tempos, ITC, ACE, com W,
3: olha,
5: com LS Jack, Paralamas do Sucesso,
3: legal,
5: muito,
3: não?
5: Top.
3: Que legal, que legal.
5: Quero ver se o DJ toca semana que vem.
3: Qual?
5: Aí, Léo Jaime, para lembrar do Clube Industrial, lá em Patinga, na sua cidade, Oliver Wands.
3: Um abraço, Franklin Carelli. Cara, o Clube Industrial, você acredita que eu nunca fui, até porque eu era criança quando morava lá em Patinga ainda. Vim de lá com 12 para 13 anos, mas era um clube de um bairro vizinho ao que eu morei, lá em Patinga. E ele falou aqui mesmo, do Franklin, semana que vem tem mais, tá? Sábado tem a edição das 10 e na quarta-feira que vem também, tá, Franklin? Obrigado aí pela participação. Ah, você soube que teve W aqui em Vitória no fim de semana?
4: Não, mas, sério?
3: O Jonas Brown falou que teve W aqui em Vitória no fim de semana passado com dose dupla, 2 dias.
4: Não fiquei sabendo.
3: Porque um dia só não foi suficiente.
4: Só sei que eu tô feliz com essa galera voltando, cara, do passado. Ontem ele mostrou também o cassino, né?
3: É, eu também.
4: Cassinão!
3: Cassinão.
4: Pô, louco pra uma festa dessa.
3: Pois bem, também nem fiquei sabendo desse show, mas
4: agora, engraçado que eu paro pra pensar. Antigamente eu tinha ali os bailes, né, dos flashbacks, lá nos anos 90, tipo flashbacks.
3: Bailes.
4: É, lá atrás, velho, uh-huh. Tipo, que música é essa? Uh-huh. Hoje, a galera aí jovem, tá lá no Xamã, tá lá no... E a gente vai nessa daqui. Aqui, cara. A gente envelheceu, né, cara? Não tem jeito, não. Não é pra onde escorrer, não, cara.
3: Não, mas não. É.
4: Cassina!

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1: Sabe, te imperador, é som de paredão. O solo que vai ficar na sua mente aí, ó. Bora, Demi Boy, bota pra estalar.

0: Jegues! Sorriso Maroto, muito barulho, São Paulo!
1: Na Litoral, eu tô legal, 7 horas 22 minutos. Bruno Jegues com Sorriso Maroto. Clique aqui na programação dos 60 minutos direto, só de música, sem comerciais. Alex Bono, o Wenderson Garajal de Bicanga, Serra, tem uma pergunta pra nós.
2: Eita! Eita, Lelê! Como diria Verê?
1: E aí?
2: Manda!
1: Preocupadíssimo. E o sorteio da Alexa?
2: Essa é a pergunta?
1: É.
2: Hoje é que dia?
1: Quarta-feira.
2: E o sorteio da Alexa? E o sorteio da Alexa, Holly?
1: Então, daqui a pouquinho. A gente não esqueceu, não, o Wenderson.
2: A gente tinha esquecido, sim.
1: Mentira. Falei desde cedo.
2: Não falou, não.
1: Antes de você chegar.
2: Falou, não.
1: Então, o Wenderson, daqui a pouquinho a gente vai ligar pra alguém pra entregar mais uma Alexa na promoção do Mês das Mães aqui na Litoral.
2: É, meus filhos. Eu falo uma coisa com vocês, hein? Quando o Holly entrar de férias e eu estiver aqui, vocês, por favor, vocês ficam me lembrando desse negócio, tá? É, minha filha, se fosse por mim, meu velho.
1: Ia passar batido,
2: né? Por quê? Tô muito mal acostumado com você, meu.
1: Então, boa sorte, Wenderson. Abraço pro... Aí, seu xará.
2: Cadê?
1: Quase xará.
2: O Alessandro!
1: Mandou aqui também, que tava curtindo agora há pouco Geração Litoral. Abraço para todos, ele que mora em Mata da Serra.
3: Boa noite, Holiber. Boa noite, Alex Bono.
2: Boa!
3: Aqui é o Marcelo Francisco, ligadinho no Geração Litoral, aqui em Vila Garrido. Amanhã estarei aí para buscar a minha Alexa.
1: Nossa senhora, é prêmio atrás de prêmio. É chuva de Alexa. Parabéns para você, Marcelo. Falamos com ele semana passada, eu acho.
2: Tô esperando você trazer a minha também. Você nem tirou da caixa ainda, então você pode dar de presente. Pô, eu quero essa camisa, cara.
1: É, mas essa aqui é antiga.
2: Uma regata Litoral, eu achei chique, cara, estilo.
1: Eu tinha, tu tinha tipo uma chão. Aquela,
2: pô, isso é legal, cara. Não lembro dessa daí, não.
1: Essa aqui eu tive uma parecida, Marcelo.
2: Demais.
1: Deixa eu ver aqui. Pra quem... Ah, já caiu ali.
2: Ah, pronto.
1: Que ótimo.
2: Ai, que ótimo é isso.
1: Beijo pra Francisca de Vila Nova de Colares. Ô, Francisca, beijão pra você também. E Raquel.
2: A crítica.
1: Cadê a Raquel?
4: Cadê? Boa noite, Holiber. Boa noite, Alex.
2: Boa,
4: aqui é Raquel, motorista de aplicativo. Geração Litoral, meu Deus.
1: Você curtiu,
4: Ana,
1: né?
4: Paula, Manuzinha, beijo. Tia Raquel tá com saudade. Na Litoral, tô mais que legal.
1: Beijão, Raquel. Saíram daqui agora há pouco as duas. Vieram buscar a Alexa que elas ganharam semana passada.
2: Ai, um amor, conheci pessoalmente primeiro.
1: É, você não conhecia a Manuzinha, não.
2: Não conhecia a Manuzinha nem a Aninha, que delícia. Que
1: nem as duas? Não conheci nem das duas. Nem a Ana Paula, nem a Manuzinha. Você viu como é que a Manuzinha... Até porque o quê?
2: Até porque eu fico imaginando a Manuzinha vindo sozinha pra cá, né?
1: Não. Eu pensei que você ia falar do horário. Pensei que você ia falar do horário. E você viu como é que ela trava?
2: Eu vi.
1: Com você, ela soltou um pouquinho
2: exatamente,
1: mais.
2: Exatamente, eu percebi isso daí.
1: Mas,
2: eu tenho essa coisa com as kids.
1: Não tem nada. Você não consegue pegar... Ficou com medo de pegar
2: não,
1: a Manuzinha no colo?
2: Não. Eu tenho essa... É como se fosse um encantamento, essa coisa. Sabe? A criança vê a pureza do ser humano,
1: meu,
2: sabe? Sabe quando a pessoa é boa,
1: pronto,
2: confiável? Tá certo, cara. Tô errado? Tô não. Aí, ó. Olha pra mim. Olha dentro de mim.
1: Deixa eu tirar a roupa. A pureza, né?
2: Olha aqui, deixa eu tirar a roupa.

0: Na Litoral, eu tô legal, 7 horas e 37 minutos, Bruno Mars, aqui nos 60 minutos, direto, só de música, sem comerciais, só as melhores músicas para os melhores ouvintes, os melhores prêmios. Ah, eu falei em melhores prêmios?
1: Ah.
0: Gravei hoje a chamada da nova temporada dos 45 minutos premiados.
2: Claro que você não vai falar, né?
0: Não vou falar, não.
2: Então por que, que você tá falando isso?
0: E também não vou cortar o microfone de você torcendo, não.
2: Não, mas já foi o ar. Aqui você acha o quê? Que a Madonna, Lady Gaga, que tem que demorar 10 minutos pra não ter erro na transmissão. Vai, e
0: tudo no ar mesmo.
2: Vai pro ar.
0: Então.
2: Mas eu tenho uma dica.
0: Vai entrando, tem a ver com a Copa.
2: Ah, uma bola.
0: Tem a ver com a Copa.
2: Uma bola oficial autografada e uma camisa do seu time.
0: Não. A bola não.
2: A bola não?
0: A bola não.
2: Ah, já comecei acertando, não é claro, isso tem a ver com a Copa.
0: É.
2: Putz, eu tô precisando de uma. Ah, não, mas é aí na Feira da Ibiri, eu vou comprar.
0: Você falou que ia comprar na Feira da Ibiri?
2: Vou mesmo. Coisa linda. Litoral poderia comprar ela também, o Vinte nem ia perceber.
0: Vai sortear
2: A boca economiza e aumenta o salário.
0: É um dos prêmios. Prêmios.
2: Ai, que demais, cara.
0: O outro...
2: Tem que ter um churrasquinho também. Combina com
0: o
2: Copa.
0: O outro é um que você está precisando.
2: Nossa, eu tô precisando de tanta coisa. Ai, tô precisando mesmo, mas não desse tamanho, pode ser menor.
0: Fica ouvindo aí. Vai entrar no ar em breve a nova temporada dos 45... Não entendi a piadinha.
2: Não, você fez assim, eu não preciso descer desse tamanho, pode ser até aqui, já tá suficiente.
0: Vai entrar no ar em breve a nova temporada dos 45 minutos premiados, fica ouvindo aí. Falar em prêmio agora, vamos ligar agora?
2: Quer me dar um prêmio?
0: Um Alex, não.
2: Quer me dar esse prêmio?
0: Não, o seu telefone vai chamar agora.
2: Desse prêmio.
0: Não, chamando.
2: Não.
0: Chamando, telefone, um Alex agora, hein?
2: Xamã.
0: Mês das Mães, Litoral, todas as segundas e quartas-feiras. Alexas aqui na programação da número 1 do Espírito Santo. Será que não vai atender a gente?
2: Vai desligar na cara. Eu adoro, que é muita
0: chamando
2: emoção. Manda
0: o seu telefone. Você que mandou a senha, hashtag Alexa na Litoral.
2: É a hora que a pessoa entra pro banho, meu velho. É uma sacanagem.
0: Como a gente avisou que ia ligar, ué?
3: Grave seu recado agora.
0: Ah, não. Insistir nessa, ô?
2: Cara, vamos insistir.
0: Vamos ligar de novo então pro mesmo telefone.
2: Vai que agora vai.
0: Será que atende?
2: Atenda a pessoa.
0: Semana passada foi assim com a Ana Paula, né?
2: Na segunda.
0: Na segunda ela atendeu e veio buscar hoje. Direto, não atendeu lá em Laranja da Terra. Seu telefone está chamando, não aparece o 999-86-1050. Aparece um outro número. Eu acho que aparece teu nome, Rede Gazeta.
2: Ixi, em alguns telefones aparece mesmo.
0: Mais fácil. Puxa vida.
2: Então esquece.
0: Já vou pegar aqui um outro telefone. Cara, participa.
3: Já foi agora.
0: Pronto.
2: Até fiquei em silêncio, que seria sacanagem, né? A pessoa fala, não acredito que eu perdi.
0: Então vamos ligar para outro número, porque participação é que mais tem nessa promoção em todas da Litoral. Então, telefone chamando, outra participação.
2: E aí?
4: Alô?
0: Ah, atendeu.
2: Alô, quem fala?
4: Oi.
2: Quem é que tá falando?
4: Richard.
0: Quem? Não, quem tá falando?
4: Patrick.
0: Não? Ah, Patrick. Agora sim.
2: Aí sim. Sabe quem fala do outro lado, Patrick?
4: Rapaz, eu tô imaginando.
2: Ah, tá. Nesse alto astral aqui, né? Claro que a gente tem que estar sendo bem pago pra isso. Então é claro que é na Litoral, meu filho. Bem-vindo. Como é que você tá?
4: Tô bem demais de vocês, cara.
2: Ah, que demais. Estamos melhores. Melhores ainda. Porque a gente vai te dar presente e a gente o ano inteiro aqui se sente Papai Noel. Tudo bem que a barriga é eu que tenho, não você. Olha.
4: Aí sim.
0: O Patrick Cardoso, Goiabeiras, o bairro, né?
4: Isso mesmo.
0: Então, estamos aqui ao vivo, a Holliber falando aqui também, do meu lado, ele, o Alex Bono, com 2 N's.
2: Ele fala como se fosse algo muito importante. Tá bem, é isso mesmo.
0: Mas é mesmo.
2: Não.
0: Patrick.
2: É a mensalão.
0: Participou de qual promoção?
4: Oi, participei da Alexa.
0: Da Alexa, muito bem.
2: Ih, rapaz, mas aqui a gente ligou para um CD da Litoral. Sabe aquele CD de antigamente ainda que a gente achou aqui?
0: Tinha mesmo.
2: Cara, com o Suite 14, as músicas lá.
0: Patrick Cardoso, Goiabeiras, Grande Goiabeiras em Vitória. Ô, Patrick, é Grande Goiabeiras por quê? São quantos bairros aí na região?
4: Cara, na Grande Goiabeiras é composto, acho, por 6 bairros. Mario X, Jabu, Antônio Honório, Goiabeiras Velha, Barra República. Aí por isso que é o total de Grande Goiabeiras, entendeu? Legal, como isso
0: cara.
4: Tudo aí.
0: Cara, a nossa amiga... Pode falar, desculpa.
4: Mas eu moro em Goiabeiras Velha, que é perto das Paneleiras.
0: Olha bacana. Só, que legal. Belíssimo ponto de referência. A nossa amiga Anne Comete, ela mora num bairro da Grande Goiabeiras, mas é um bairro pequenininho aí. Nossa, mãe, que esqueci o nome do bairro. O nome é até diferente.
2: É perto da pracinha, eu acho, não?
0: Não, esqueci o
4: nome. Deve ser Antônio Honório, não? Ou Segurança do Lar.
0: Isso aí.
2: Segurança do Lar não
0: Segurança
2: conhecia,
0: do Lar. O nome do bairro.
2: É um lugar bom pra se morar, então, né?
4: Exatamente.
0: É onde a Anne Comete mora, ou morava, não sei. Ô, Patrick, é isso aí, cara. A gente ligou pra você porque você foi contemplado e ganha a sua Alexa aqui no mês das mães da Litoral.
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0: Merecido presente, merecido, Patrick.
2: Boa, boa.
4: Presente bom demais, eu fiz aniversário ainda no dia 2, presentão. Ó.
2: Ah, parabéns pra você.
4: Obrigado.
0: 2 de maio, então?
4: 2 de maio. Que
0: joia. E essa Alexa? Cara, é o mês das mães. Vai pra você ou vai pra sua mãe?
4: Vai pra minha esposa linda, Tatiane.
0: Olha só, Tatiane.
4: Isso, Tatiane e Januário.
0: Joia. Deus abençoe vocês dois, tá? Tatiane e Januário.
4: Obrigado, meu amigo.
2: Amém, amém.
0: Tem filhos?
4: Tem o Davi, nosso filho.
0: Olha,
2: Davizão.
0: Mamãe Tatiane.
4: Isso aí.
0: Cara, obrigado pela confiança, tá, Patrick? Pela participação.
4: Eu que agradeço.
2: É isso aí,
4: muito
2: Patrick.
4: Obrigado.
2: Desliga, porque senão o Hollywood vai perguntar de tudo, meu filho. Vai perguntar até sobre isso, vai te arrumar problema aí,
0: boa,
2: tá?
0: Não, boa não.
2: Valeu, Patrick. Ó, a equipe de promoção vai entrar em contato com você, tá? Pode esperar.
4: Beleza, brigadão.
2: Valeu, meu amigo.
4: Valeu, boa noite.
2: Boa noite.
4: Tchau.
0: Um abraço, Patrick.
2: Que impressão que eu tenho de você, né?
0: É, você tá me destruindo, mas tudo bem. Já libera a senha da semana que vem, já?
2: Vambora.
0: Então tá, já valendo pra semana que vem, segunda e quarta-feira que vem. Por favor, faça as honras da casa.
2: Faço, deixa eu ver aqui.
0: Já valendo, próxima senha.
2: Hashtag Litoral e Alexa.
0: Isso, hashtag Litoral e Alexa, tem que ser tudo junto.
2: Tudo junto.
0: Para você participar, tá? Para cadastrar aqui e você participar dos sorteios na próxima semana também. Hashtag
2: Litoral e Alexa. É. E se esquecer o A do final e só mandar Litoral e Alex, cuidado que eu posso aparecer na sua casa, então não erre.
0: Se meter um Litoral e Alex,
2: aí
0: vai
2: cuidado,
0: ganhar?
2: Aí pode ser que ganhe. Aí a gente analisa ali fotos, analisa o perfil, porque é essa promoção que quem escolhe sou eu.
0: Safadinho.
2: Ai, que delícia.
0: Aqui, já chegou a primeira aqui, do Robson, já mandou. Boa
2: mandou
0: sorte.
2: Mandou como? Com A?
0: Não, com A. Com Hashtag Litoral e Alex.
2: Tô dando mole.
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0: na Litoral, eu tô legal. 7 horas e 57 minutos, Coração Cachorro, aqui na programação dos 60 minutos, direto, só de música, sem comerciais. Deixa eu ver aqui a próxima edição, daqui a pouquinho, 20 horas, não vai ser premiada ainda. Alex Bono, dos 45 minutos.
1: Ah, você não quis falar o prêmio ainda, como é que vai ser?
0: Falei um dos. Não. Dei a dica de outro.
1: Essa promoção vai entrar quando? Amanhã?
0: Cara, não tá no grupo. Acho que tá no grupo aí. Dá uma olhadinha rapidinho. Tá no grupo.
1: Dá uma olhada que eu vou fazer agora.
0: Não, você não vai. Não, olha não.
1: Não.
0: Vou pro comercial. Senão você conta o prêmio.
1: Comercial, não. Não vou contar o prêmio.
0: Ah, não, tem que tocar outra música.
1: Não, mas peraí.
0: Ah.
1: Não, essa daqui já tem, pô. Tá. É porque eu.
0: Não,
1: as mensagens novas aqui, eu não abro.
0: Não, eu acho que entrou da. Chamaram que o. A gente tá vendo aqui o grupo do WhatsApp, gente.
1: Não tem nada aqui.
0: É, não tem nada, isso aí.
1: Não tem nada.
0: A que postou aqui foi a nova senha da Alex, da semana que vem. Que bom então que...
1: Não, porque eu já ia falar, se entrar amanhã, os seus ouvintes fiéis aqui, que estão escutando você até 7 horas e 58 minutos...
0: 9.
1: 9?
0: 59.
1: Nossa, para. Eles merecem. Porque não são os mesmos ouvintes da manhã, né? Segundo Solange. Então.
0: É o veneno. Não, mas pelo menos
1: então
0: um.
1: Então acho que merece. Uma camisa. A camisa
0: oficial.
1: Tá.
0: É um dos prêmios.
1: São quantos?
0: São quatro.
1: Quatro?
0: Quatro presentes. É. Né?
1: Pronto, ficou mudo agora.
0: É, quatro. Quatro itens. Quatro itens. Ah. Dois deles fazem um só. Fica ouvindo.
1: Fica ouvindo. Eu tô ouvindo. Agora o pessoal tá ouvindo. E aí?
0: Se até amanhã.

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0: gente não vai.
1: Melhor da música aqui na número 1, Litoral. Hora de Henrique e Juliano, última saudade. Vamos lá, um abraço aqui pra quem? Jean de Prolata, Maria, também David de Goiânia, minha turminha aqui. Ana Paula, Laranja da Terra, mas está aqui pertinha. Gostei demais de conhecer você, Manuzinha, tá? Amém. Quero que volte sempre, até mais contato ainda. Um beijo especial pra vocês. Sabe quando a gente sente energia, assim, coração a coração, a gente é demais. Ana, Manuzinha, mais uma vez, beijão. João em Santo André, Drica Santos, Gabriel, 1º de maio. E a turma que daqui a pouquinho fala ao vivo com nós. Em criancinhas.

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0: vem de novo, amiga.
1: Esse é o pagodinho da maravilhosa Marvila. 30 segundinhos, já volto.
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1: Muito bem, e aí?
5: Agora é contigo, homem.
1: Ah, é? Então tá, vamos fazer a baguncinha agora? Agora pode direto? Tá bom! 8h29! Daqui a pouquinho é você no comando. Cadê a turma que tá... Já tem a turma aqui mandando os áudios de você do comando. Eu quero a turma da bagunça. A turma das fofocas, criancinhas. Bota no ar! Fala, John!
6: Boa noite, Hollywood. Boa noite, Alex Bono. Mandei aí, Alex Bono, a senha com seu nome. Agora você pode vir. E traz a cerveja e a carne pra gente fazer o churrasco e tomar cerveja.
1: Que sacanagem.
6: Tô precisando mesmo de gente pra ajudar a arrumar minha casa.
1: Olha isso. Se
6: quiser trazer a Natizinha pra bater papo, melhor ainda. Chama o Hollywood também, chama todo mundo.
1: Nossa, não, mas aí você se arrepende. Primeiro, porque levar a Natizinha pra bater papo, você não faz mais nada, né? Porque a bichinha gosta de falar que só Deus na casa. A parte da limpeza, meu filho, eu limpo mal pra um caramba, cara. Mas eu gostei, cara. Seria um combo interessante, hein? Você imagina? Bota aí, eu quero o Alex, aí vai eu pra arrumar um pouquinho a casa, levando o churrasco. Não precisa nem você vir aqui buscar. Hã? Mas a parte da Natizinha não é muito interessante, eu não sei, cara. Vai por mim, cara. Vai por mim. Sei não. E a parte de eu arrumar a casa também não ia dar muito certo, não, cara. Mas tá bom, cara. O papo rola. O papo vai rolar. Isso daí é fato. Tamo junto, John. Quem mais aqui? Fala, Drica!
7: Boninho!
1: Oi!
7: Eu quero ouvir Liberdade Provisória com
1: Olha,
7: Henrique e Juliano.
1: Romântica.
7: Se você puder tocar meu áudio numa música, eu agradeço, tá bom?
1: Aí, meu amor. Você
7: no comando.
1: Tá bom.
7: Deus abençoe sua noite, sua família, seu trabalho.
1: Amém, amém.
7: Sua
1: amém.
7: Mãe, tá bom?
1: Amém.
7: Multiplique seu salário.
1: Não, peraí, por favor. Para tudo.
7: Tá bom? Multiplique seu salário.
1: Mais uma vez.
7: Multiplique seu salário.
1: Só mais uma.
7: Multiplique seu salário.
1: Ah,
7: multiplique seu salário. Né?

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0: Pagodinho Bom! Yeah! Ai, fala de churrasquinho não, deu vontade. Você no comando, a primeira edição tá chegando. Mais tarde tem a segunda. Então pede essa música, que a chance é grande de acontecer.
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4: Pra todo Espírito Santo, estamos voltando pra muita música boa. Estamos seguindo, né? Isso aí. O tempo todo. Vamos seguindo por aqui, porque o break também é legal, tem muita música, né? As musiquinhas boas que rola de intervalo, só litoral em criancinha. Loucura, loucura, loucura! Muita loucura.
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4: É só a primeira edição. Vai se inspirando aí, que se não rolar agora, rola depois. 20 para as 11 horas. Aqueles pedidinhos para fim de noite. Mas a turma tá romântica, criancinhas. Esses últimos dias tem acontecido alguma coisa. Tem algo no ar acontecendo, não sei o quê. Mas isso é gostoso, é muito bom. Vamos para a Goiânia. Fala, David.
6: Alex Bono, boa noite para você, meu irmão. Tudo bem?
4: Tudo bem, meu amigo.
6: David, de Goiânia.
4: É o cara.
6: Manda pra gente Sorriso Maroto, Eterna Namorada. Essa música aí é massa, mano. Gosto muito. E mandar pra toda a galera que tá ligada aí com a Litoral, Espírito Santo, Vitória. Ó, chamou. Abraço a todos os capixabas. Tamo junto. Por aqui, no Goiás. Valeu, valeu.
4: Toda vez que o David grava um áudio, chama. Eu acho que é sorte, hein, meu filho? É sorte. Não tem eterna, mas tem a primeira namorada. Eu acho que é isso, hein?

0: Na Litoral, esse é você no comando. É hora de mandar na programação e vocês mandam bem demais da conta. Eita, Lelê!
1: Boa noite, Alex. Eita, Lelê, quarto bebê, minuto da semana. Já estão nos trabalhos, né? Levantamento de copo, né?
0: Isso é bom demais da conta.
1: Adoro. Alex, fala, depois mano. Eu no comando, manda. Eu queria ouvir aquela música Transas com Bero, né? Ai, que delícia.
0: Ai, quem que dera. Delícia. Ai, fala não.
1: Beijos. Manda beijo pra sua mãe também, Dona Lúcia.
0: Ai, que amor.
1: Dona Lúcia, amo a senhora, viu? Seu filho também. Beijos.
0: Um beijo, tem que aparecer. Vou mandar o interesse, hein? Parece uma de surpresa. Gosta sim, tá lá também bebendo. Igualzinho você, velho. Igualzinho.

0: Na Litoral, tá legal, Belo Transa. As Manuzinha, te amo de conhecer, viu?
1: Caramba!
0: Boa!
1: Eu tô no camado. Eu acabei de dar tempo no mar. Eu tô legal!
0: Eba! Que bom! Pelo visto, gostou da visita também. Tá felizona. Beijo pra vocês de novo. Eu não tô conseguindo parar de comer o docinho aqui. Só Deus. Aí, mais uma romântica.

0: Tô falando que a turma pede música boa, tá demais. Boa, Manuzinha, boa, Ana Paula. Bem, manda beijo aqui. Aí, sacanagem, porque eu estou, ó, explicar aqui pros ouvintes. Quando manda coisa de comida, eu sou aquela pessoa que trabalha até as 11. Agora tem a Voz do Brasil. Tudo bem que às vezes a gente escapa pra pegar um hot dog ali na rua, vai ali, pega o sachêzinho das crianças, sem ninguém saber. Tudo bem que às vezes o chefe pega no flagra, mas tem que estar aqui. Aí eu fico até as 11. Então, ver essas coisas de comida aqui é complicado, cara. É complicado.
1: Boa noite, mano. Só pra relaxar, porque amanhã eu trabalho. Amanhã é a ciclovia. Dia todo.
0: Último beijo pra você, lindona. Dia todo lá de olho, né? Tá dando uma relaxada, é um salgadinho ali, uma bebidinha. Eu acho que a pai da bebida é que pega. É boa, boa. Mas você merece, Ruth. Eu, depois das 11, me viro isso daí também. Aproveita, sua lindona, aproveita. Obrigado pela companhia sempre, tá? XZB, meu amor, sua música mais tarde também aqui, ó. Zéria, tá com a gente, beijo. E parabéns pra nossa querida Cris. Crisinha de Vila Graúna, felicidades, meu amor.
2: Boa noite, Alex Bono. Cheguei a tempo, hein? A tempo de receber o parabéns,
0: parabéns
2: do meu gato. Parabéns pra mim, né?
0: Felicidades, meu.
2: Beijos, Alex Bono. Já cheguei ouvindo você.
0: Linda.
2: Da sua Crisinha de Vila Graúna.
0: Aí sim, parabéns, felicidades. Trocou o jacarauzinho então, hein? Ah, moleque, é tudo nosso. Boa, Crisinha. Parabéns, linda. Felicidade sempre, gato pela sintonia. Agora é o seguinte, tô indo nessa, eu volto depois ao vivo, pra todo Espírito Santo, às 10 horas. Você vai estar aqui? Ah, ótimo. Hasta la vista, baby. Nossa.

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